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0: Obrigado. Obrigado, gente.
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0: Mais um minutinho, 5 e 1. Vamos acordar. Vamos levantar. Choradeira. Vamos acordar, gente. Vamos levantar. Hoje é sexta-feira. Vamos trabalhar. Dia 4 de setembro, eu estou esperando você. 19-3807-2237. Se for pedir música, peça música boa, tá? Não fica pedindo porcaria aí, que as músicas não conhecem nada. Hoje eu tô revoltado. Se pedir música feia e música repetida, eu não toco. Se pedir porcaria, mesma música da semana, eu não toco. Já tô avisando. Se prepara aí hoje, porque hoje o Rebelde tá no ar.
1: Ideia Show.

0: Bom dia, tem que começar e começar bem, Gabriel Cravinho. Cadeira de balanço, olha a hora, gente, 5 horas, 5 minutinhos, 5 e 5. Então, muito obrigado a você que tá no tapetão preto da vida. Meninos e meninas, mocinhas e rapazes, bom dia, bom dia, bom dia. Obrigado pela carona ao policial militar, ao policial civil, ao guarda municipal. Bom dia pra quem tá na recepção no aplicativo, pra quem tá na portaria. Bom dia na padaria, bora!
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0: O galo canta, o relógio marcou.

0: vamos levantando. Não, não, não, chora. Ei, choradeira. Isso me dá uma raiva. Caetano! Bom dia, Brasil! Bom dia, Paraná! Bom dia, Curitiba! Um abraço, menino, toda a saúde do mundo ao garotão João Pavan. Ao garotão João Empinadinho Pavan. Bom dia, menino. Bom dia. Eu quero aproveitar. O aniversário foi ontem, mas os parabéns vai hoje. Rosana, será?
1: Feliz aniversário.
0: Será que o menino Pedrão já tá de pé? Ele gosta de giro e gelo. Calma lá, Pedrão. Sem violência, garoto. Sem violência, menino lindo. Um abraço à família, bom dia. Quem tá com a gente aqui? Tinha um carreiro 999. Ô, Wilson. Começou a inventar nome de música também, Wilson? Tá inventando nome de música, Wilson? Tinha um carreiro e pardinho 99. Rapaz do céu, cada coisa. Deixa eu ver se tem. Se tiver, a gente toca. Se não tiver, Tianga. Ou pior que tem, rapaz, o homem conhece mesmo. É isso aí, viu, Sam? O homem conhece mesmo. Deixa eu colocar pra cá, deixa eu colocar. Se for ruim, você vai ver só, Wilson. Se for ruim, você vai ver só. Um abraço, menino. Saúde sempre. A linda menina quem? A música, amores são coisas da vida. Ai, minha Nossa Senhora. Ai, minha Nossa Senhora. A eterna apaixonada menina Maria Wozzeck. A eterna apaixonada menina Maria Wozzeck. Amores são coisas da vida. O que eu sei que são coisas da vida são as fossas, isso eu sei. Isso sim que eu sei. Amores, deixa eu ver aqui. Leandro, se não prestar também a gente vai falar, viu? Cuidado aí. Cuidado aí, hein? Se não for boa, não vai falar. Cadê as crianças? Cadê as crianças? Bom dia, bom dia, bom dia. Cadê o seu Aluíra, dona Maria do Carmo? Bom dia, o casal, bom dia.
2: Bom dia, bebê. Aqui as crianças aqui do modelo, graças a Deus, estão tudo bem.
0: Que bom.
2: Estamos aqui acordados. E aí, bebê? Você vai voltar só quarta-feira agora?
0: Não.
2: Mas tá tudo certinho, tudo bem. Um bom fim de semana, um bom feriado de pra você.
0: Muito obrigado, seu Aluíra.
2: Deus abençoe.
0: Obrigado, seu Aluíra. Obrigado. Pro senhor e também aí pra dona Maria do Carmo, um abração, viu? Se Deus permitir, na terça. Tô tentando convencer a direção. Um abraço, seu Aluíra, dona Maria do Carmo. Vamos finalizar, Adriano Poli. Bom dia, garoto. Ei, Adrianão, hein? Ei, Adrianão, menino bonito, viu? Um abraço pro nosso querido. A vaca foi pro... Benedito, Jardim Brasil. Benedito, Jardim Brasil. Desculpa aí, Benedito. Não, a intenção não era essa. A vaca foi pro brejo. Ei, meu Deus, se fosse só a vaca, tava bom. Rapaz. Um abraço, menino. Finalizando com a linda Dulce. 24 horas de amor, não aguento, Dulce. 24 horas de amor, não aguento, Dulce. Pelo amor de Deus, não é assim, não. Dá uns 24 minutinhos, aí vai bem. 24 horas de amor, você quer matar nós, Dulce. Não faz isso, não.
3: Deixa.

0: Barbinho 99. Mas são 5h16, tá? Um abraço, menino, um abraço. 5h16 no ar, o nosso bate-papo. Um pequeno assunto, uma grande informação. 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Um pequeno assunto, uma grande informação, 5h18, o nosso famoso calcanhar de Aquiles, né? Sempre aquela travada ao vivo, deixa eu restabelecer aqui, pronto, 1, 2, vamos de novo, calma lá que também vamos separar as músicas, né? A seleção musical que já estava aí, através dos nossos queridos ouvintes, só um instantinho, deixa eu retornar aqui, pera, vamos atender a nosso querido e maravilhoso Benedito Jardim Brasil, pera aí, deixa eu só colocar pra cá, deixa eu ver se tá no horário lá, tá? Deixa eu voltar um pouquinho aqui, pera. Gente, ela, tem horas que ela restabelece facinho, mas tem hora que ela dá uma judiadinha na gente, que não é fácil não, né? Pera aí, deixa eu ver aqui, deixa eu dar um toque, deixa eu dar um oi, pronto, tá aí. Mais uma vez, como eu estava falando, então vamos lá, um pequeno assunto, uma grande informação no nosso tradicional bate-papo. Pera aí, deixa eu agora abrir aqui. Um pequeno assunto, uma grande informação, rápido aqui, ó. Muito cuidado, hein? Tem certas dores que são emocionais, mas que vão refletir no corpo. Pera, pronto, que vão refletir no corpo. Sim, dores físicas, mas são causas emocionais. Normalmente as dores nos ombros é a pressão, a responsabilidade que está em excesso. Dor no pescoço, você fica, ai meu Deus do céu, não sei o que aconteceu aqui. Estresse, ansiedade, preocupação e rigidez. As costas, ai. A parte superior, aquela criação de expectativas acima do normal. No meio das costas, pode ser aí, né, aquela preocupação com o futuro ou está sofrendo insônia e ansiedade. Na parte de baixo, problemas financeiros, emoções mal resolvidas, tornozelos, instabilidades, incertezas. Sim, isso também acaba afetando nos cotovelos, resistências, mudanças. Nas mãos, você precisa se conectar melhor com a vida. Nos pés, negatividade também pode ser um dos problemas. Então, você já sabe, boa parte dos nossos problemas emocionais acabam refletindo no nosso organismo.
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0: Bom dia, 5:30.
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1: Olha a hora.
0: 19-38-07-22-37.
1: 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Vai trabalhar. Acorda.
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1: 5h36 do dia 4 de setembro.
3: Aniversário.
1: Parabéns.
3: Aniversário.
1: Vai trabalhar. Pra quem tá no tapete.

pega, cara. Seu Geraldinho, tá ouvindo aí, seu Geraldinho? Tá ouvindo aí, daqui a pouco. Não posso revelar a identidade. O homem sorriso da bola. Começa com A, tem um D no meio e termina com Mir. Não posso falar quem é o rapaz. Mas aqui a gente vai agradecendo mais uma vez a menina Maria Voisac. Bom dia, linda. A maravilhosa, a bela Daiane. Para, Daiane. Daiane, por favor. Daiane, não é porque eu fui abandonado pela Barbie Bar. Ela disse que não quer mais voltar. Ai, mas...

0: amor. Ei, meninão maravilhoso, gente. Conhecido ele como Mr. Ranho do Morro do Piolho. O Mr. Ranho, o que comeu de ranho esse menino? Por isso que é forte, rapaz. Ranho tem vitaminas, tem nutrientes, tem tudo. Um abraço, menino. Um abraço, garoto. Olha o pescoço aí, pelo amor de Deus. Até o pescoço já tá acordado. O melhor goleiro da história. Um abraço, pescoço. É, um abraço e um beijo pro meninão Pedro. Ontem no aniversário da mamãe Rosana. Parabéns, Rosana.
1: Feliz aniversário.
0: Meninão maravilhoso, menino lindo. Muita coisa que me deixou preocupado, que falou que é parmeirinha, assim, rapaz. Ah, Pedrão, vai pro Buritia, Pedrão. Um abraço aí pro nosso querido Luiz, pra Luiz Marcelo Brolese, só na família. Para o povo é o Luiz Paiol, um abraço, Luiz Paiol. Se cuida aí, menino, se cuida. Vamos finalizar aqui mais uma vez, obrigado. A linda

0: João Empinadinho Pavão. Daqui a pouco informações envolvendo Ademir Tosco. Não vou mentir. Daqui a pouco informações sobre uma fofoca quente de arcadas. Não posso me omitir. Pedrão, pra você, lindão.
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0: 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Relógio é o Wellington, atenção aí, a partir de 1º de outubro, o Hospital A Santa Casa na Sintra passará por uma ampla reforma em seu telhado. A área corresponde aos espaços compreendidos entre a UTI e o centro cirúrgico e inclui a substituição de telhas e parte do madeiramento existente. De acordo com a Secretaria de Obras e Manutenções, a medida se faz necessária em razão das características construtivas existentes, uma vez que os ambientes abaixo da cobertura não possuem laje de concreto, sendo constituído por forro em gesso, PVC ou material tipo estuco. Durante a execução dos serviços, especialmente nas etapas de retirada, substituições, é claro que em virtude de se tratar de uma área específica que exige o máximo cuidado, então a preocupação torna-se muito mais importante e as intervenções possuem elevado grau de criticidade assistencial. A parte do centro cirúrgico e a unidade de terapia intensiva, nas quais devem ser observadas todas as condições de controle, principalmente contaminação, asepsia, segurança e a continuidade dos serviços de saúde, ressaltou. A Prefeitura, por meio da Secretaria de Saúde, informa que o trabalho obstétrico e de parto será realizado na Beneficência Portuguesa. Amparo tem, em média, 35 partos por mês que acontecem na Santa Casa, na Sintra. A previsão do término da obra é para 31 de janeiro de 2027, com um total de investimentos de mais de 275 mil reais. O patrimônio, a assistência, a saúde, o cidadão.
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família. Dona Maria Pascoal, o esposo Oscar, o filho Leandro, as lindas meninas, a família em Santo Antônio de Pós. Muito obrigado pelo carinho, hein? Faltando 3 minutinhos para as 6, Oral Unique, o único lugar que tem sorriso lindo de verdade.

bom dia pra menina Vair, em Jaguariúna. Bom dia, um abraço pro meninão Osmar Dorigã, Jardim América, bom dia, Osmar. Valmir Formiga. Daqui a pouco detalhes do príncipe da pintura.

0: Bom dia, 6 horas.
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0: Bom dia.
1: Pedro
0: Bento, pesado da estrada. Boiada. 6:05. 6:05. 4 de setembro. Vamos conversar com Deus. 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Somente na verdade você será feliz. 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Muitos estão sorrindo, mas por dentro o inferno habita. Muitos estão chorando de remorso, mas choram por dentro, porque querem passar a imagem de que são fortes. Mas o homem que não tem edificado o teu caráter, o homem que não construiu a solidez de uma vida na verdade, não é digno nem mesmo de ser chamado de homem. Aquele que luta, aquele que batalha, aquele que corre, aquele que constrói, aquele que sabe que a vida é uma batalha. Cuidado, muito cuidado. Eu já falei e vou repetir porque eu acredito sim. O problema do malandro é achar que não tem outro malandro mais esperto do que ele. E tem. E tem. Um dia, a casa vai cair se você estiver errado.
2: O anjo do Senhor anunciou a Maria, e ela concebeu do Espírito Santo. Ave Maria, cheia de graça, o Senhor é convosco. Bendita sois vós entre as mulheres, e bendito é o fruto do vosso ventre, Jesus. Santa Maria, Mãe de Deus, rogai por nós, pecadores, agora e na hora da nossa morte. Amém. Eis aqui a escrava do Senhor. Faça-se em mim segundo a vossa palavra. Ave Maria, cheia de graça, o Senhor é convosco. Bendita sois vós entre as mulheres, e bendito é o fruto do vosso ventre, Jesus. Santa Maria, Mãe de Deus, rogai por nós, pecadores, agora e na hora da nossa morte. Amém. E o Verbo se fez carne e habitou entre nós. Ave Maria, cheia de graça, o Senhor é convosco. Bendita sois vós entre as mulheres e bendito é o fruto do vosso ventre, Jesus. Santa Maria, Mãe de Deus, rogai por nós, pecadores, agora e na hora da nossa morte. Amém. Rogai por nós, Santa Mãe de Deus, para que sejamos dignos das promessas de Cristo. Oremos. Derramai, ó Deus, a vossa graça em nossos corações, para que, conhecendo pela mensagem do anjo a encarnação do vosso Filho, cheguemos, por sua paixão e cruz, à glória da ressurreição. Por Cristo nosso Senhor. Amém. Glória ao Pai, ao Filho e ao Espírito Santo, como era no princípio, agora e sempre. Amém.
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0: 0722-3737.
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2: 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Acorda, olha a hora. 6:19.
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2: A Barbie Bar me jogou fora. Descartou, abandonou. 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

Ô menino Pedrão, ô garoto Pedrão, meninão maravilhoso, a família, um beijo, um abraço, firma o pé, Ademir Tosco. Vou contar, é hora de revelar os bastidores de Arcadas. Seu Geraldinho, seu Geraldinho, quem diria, hein? Calma lá, já trago detalhes desta informação, já, peraí. Deixa eu cumprimentar essa galera linda. Ô Brás, esse é o meninão, é o rei do chifre. Atenção, ouvintes que acompanham a programação através do nosso aplicativo. Durante o horário eleitoral, programação normal. Quem acompanha no aplicativo da nova difusora, não tem horário eleitoral. Não tem. Continua aguentando o bidê normal. Bora agradecer essa galera maravilhosa. Ô meninão, ô garotão, Luciano Batistella, menino que está em Leme. Bom dia, garoto. Um abraço a você e família. Ao menino Márcio Fanelli, obrigado. Andradas, Minas Gerais. A linda menina Maria Tereza Martins, um abraço. Natal Filho, Minas Nation. Um abraço. Anésio Rodrigues, bom dia, obrigado. Itapira, bom dia, acorda. Edson Dorigatti, bom dia. Osmar Dorigão, vereador. Trabalhar, vereador. Um abraço aí, Josana Gomes.

0: Marcos Virgínio, um abraço. Adilson Casotti, o único taxista que ainda faz amor. Um abraço, Binho Pereira, obrigado. Maurício, Maurício Spinella, casado com a Creuza, nós dá até o CPF. Se precisar, nós fala o RG. Vai trabalhar, Mauricião. Um abraço ao João Azevedo, nossa senhora. Se eu fizesse de amor o que o João faz, rapaz, pelo amor de Deus. Um abraço, João. Deixa eu ver quem mais. Jair da Alarme, bom dia. Xerifão. Fernando Garcia, quando ele levanta a metralhadora, quando ele levanta a metralhadora, o povo do São Dimas vai à loucura. Bom dia, xerife, um abraço, garoto, obrigado pelo carinho. Vamos finalizando aqui. Maíra de Jaguariúna, bom dia, obrigado, um abraço. Toda a saúde do mundo para a família Pascoalon, o príncipe da pintura. Valmir Formiga, o único pincel que sabe como levar a mulherada para o céu. Um abraço aí ao nosso Sérgio Piccolo. Zé Luiz, bom dia, garoto, bom dia. Leonardo Lebê, trabalhar, Lebê. Um abração, deixa eu ver quem tá aqui. Ô, Vagnão, grande Vagnão. Um abraço a você, menino. Ao Brás, que até... Não, Brás, no aplicativo não para. No aplicativo. Aí tava coçando a direção, parou. Quem tá aqui? Deixa eu ver, um abraço. Quem é? Deixa eu ver, nem sei que vai pro ar. Vamos ouvir, bom dia.
1: Bom dia, Vider. Bom dia, bom dia. Ronaldão da
0: Minasa. Ô, Ronaldão. Um
1: abraço, hein? Toca a moda pra nós, Vider. E bora trabalhar. Bora
0: isso. Trabalhar que... É a frase. Ronaldo, um abraço, garoto. Um abraço. A frase que eu mais gosto de ouvir. Vai trabalhar. Vai trabalhar você, rapaz. Fica convidando a gente. Ah, tá doido? Tá louco? Quem chegou aqui pra gente finalizar? Francilon tá vivo, graças a Deus. Ô, Francilon. Trabalhar, menino! Gente, uma informação importante envolvendo Ademir Tosco. CPF 106, não, 106 não, o dele é 98-612-416-77. RG dele é 17, é a antiga, é 17-208-193. Entrou um lagarto na chácara do Ademir. A esposa, assustada, achou que ele seria um Tarzan valente, agressivo, que iria pegar o lagarto, jogar por cima do alambrado, e ele em cima da mesa gritando: tira, amor, socorro! Ademir Tosco. O lagarto foi embora, mas a hora que apareceu a cobra... Que linda, que grandona! Todo mundo já sabe. Ele não gosta de lagarto, mas adora uma cobra.
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0: Bom dia, 6:30.
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E a hora do clima, é a hora do tempo. 6h34, lembrando mais uma vez a todos, a sintonia 88,1 FM Nova Difusora, das 7h às 7h25, horário eleitoral. No aplicativo da emissora, quem acompanha a programação pela internet, programação normal, você não vai curtir o fenomenal horário eleitoral. Um abraço, vamos lá, deixa eu agradecer aqui mais uma vez. É, um abração, peraí, deixa eu ver aqui. Magnão ABC, bom dia, valeu, valeu. Oh, fala, fala, bom dia, agradeço. Deixa eu ver quem que é, um abraço. Bom dia, bom dia, bom dia. Deixa eu ver quem que é, que não tem o nome aqui, né? É, um abraço, deixa eu ver. É, o Miro Teixeira, um abraço pro Miro. Mirão, um abraço, garoto. Grande Miro, um abraço, Miro. Saúde sempre pra você, viu? Um abraço também ao Marcelo Vitorino. Bom dia, Marcelão, bom dia. Um abraço, garoto. Um abraço ao Jair Fernandes, Espírito Santo Pinhal. Bom dia, bom dia, bom dia. Quem mais tá com a gente aqui também? Deixa eu dar uma olhadinha rápida aqui. Marcelo Ribeiro, um abraço, Marcelão. Saúde, viu? Depois a gente ouve o áudio aí. E, deixa eu ver aqui, deixa eu fechar, tá aqui. Marcelo Ribeiro, um abraço, Marcelo. O clima, o tempo. 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Tô tentando convencer. A terça-feira é feriado em Amparo, é dia de Nossa Senhora do Amparo, nossa padroeira, né? Mas aí já é tudo normal, a região não tanto, então a gente tá tranquilo. Vamos lá, porque tem mudança no clima. 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Tá bom? Fechou? Vamos para o tempo? 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Marcelo Vitorino, um abraço. Jair Fernandes, Espírito Santo Espinhão, um abraço. Zelão, bonitão do Vale Verde. Bom dia, Zelão. Bom dia. 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Bom dia. Tô acelerando aqui, como eu já falei. Das 7 às 7h25 na sintonia. Eu falando a voz do Brasil. Horário eleitoral. E no nosso aplicativo, você já sabe, continua a programação normal. Um abraço, Zelão. 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

0: As véias virgens indígenas nunca erram. A sexta, ô Matheus. Trabalhar, Matheus, o pessoal já descobriu, viu? Trabalhar, Matheus, o pessoal já descobriu, tá? Um abração aí, menino. Um abraço ao Alexandre Camargo Cafu. Atenção, tem mudança. Tem mudança no clima. A sexta-feira continua de sol e calor. Hoje teremos máxima de até 32 graus. Mas amanhã o tempo muda e vem uma semana chuvosa por aí. A partir de amanhã o tempo muda. O sábado já começa chuvoso. Por volta aí das 10 da manhã, 11 da manhã, vem chuva sim, tá? Uma probabilidade grande. O domingo poderá ser nublado o dia todo. A segunda-feira também. Vem aí as águas da primavera. As meninas velhas virgens indígenas do Caia.
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0: 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Agradecemos aqui mais uma vez o pessoal, né? Os nossos amigos aí da nossa conversa com Deus. 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Ô Pixarro, um abraço ao garotão. Pixarro Itapira, bom dia, menino, bom dia. O Pitu só manda essas coisas pra gente. Pitu, vai trabalhar, Pitu. Um abração aí, tá? Vamos então, gente, para os nossos destaques do esporte. Brasileirão Série A. Amanhã tem Red Bull Bragantino e Bahia. Amanhã, São Paulo e Atlético Mineiro. 3-0 pro Tricolor. Domingo no Maracanã tem Clássico Carioca, Fluminense e Vasco. Couto Pereira, domingo, Coritiba e Mirassol. Domingo, Cruzeiro e Atlético Paranaense. Domingo, Internacional e Santos. O Inter perdeu ontem, o Grêmio está classificado para a Copa do Brasil. Mangueirão, domingo, Remo e Flamengo. Engenhão, domingo, Botafogo e Palmeiras. A Neoquímica Arena, o Corinthians. O Corinthians vai perder para Chapecoense. Vai, tô falando pra vocês. O Corinthians vai perder para Chapecoense. Vitória e Grêmio na segunda-feira, completando-se assim o Campeonato Brasileiro da Série A. No domingo, deixa eu só baixar aqui um pouquinho, pera aí só um instante, atenção aí, pera lá, vamos para o nosso queridíssimo e maravilhoso Campeonato Municipal Paraisano de Amparo. Tem rodada nesse domingo também. Atenção aí, informação rapidinho, né? A gente vem vindo no horário eleitoral, não podemos atrasar, mas no aplicativo continua tudo normal, tá bom? Atenção, vamos lá, domingo, dia 6 de setembro, 8h30 no Rio Branco, Série A, primeira divisão, Panela Futebol Clube e Esquadrilha. Às 10 da manhã, outro confronto, Mocidade e Modelo. Lembrando que Panela e Esquadrilha perderam na estreia, Mocidade e Modelo venceram. É um jogo que pode definir aí já quase que a classificação do grupo, hein? Em Três Pontes, 8h30, Arapiraca e Amigos da Bola. Às 10 da manhã tem Moreirinha e Máfia. Outro jogo decisivo pela Série Prata é o Campeonato Municipal Varziano 26, Série A, Série B.
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bom dia. Menino Leonardo Levei, família, bom dia. Temer Miro, bom dia. Miro, Jardim Silmar Amparo, bom dia, garoto. Um abraço ao Marcelo Vitorino, Jair Fernandes.

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2: Bom dia, 3 para 7.
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2: Bom.

0: dia, bom dia. Leandro Leonardo, com gritapas e beijos, são 7h03. Para você que acompanha através do aplicativo, meu muito obrigado, hein? Mais uma vez, como sempre, a gente precisa agradecer e agradecer aos parceiros. 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

0: foto aqui de um relógio, né? Deixa eu ver aqui. Ah, faz tempo que ele não pode levar, viu? Leva pro Edson, vai do meu pai, uma foto linda, uma recordação. É, são aqueles relógios de bolso, não é isso? De bolso? Pode levar sim, viu? O meninão é super profissional, de uma competência maravilhosa, tá? Beijão, vai, Edson, faz tempo que tá parado. Tem outros que também estão parados. Beijão, linda. Saúde pra família, viu? Obrigado pelo carinho. 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

0: 7h29.
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0: Tá todo mundo aí?
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0: Marco.
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0: Marcou.
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0: Katia de Mirtosco. Um lagarto entrou em sua chácara. A namorada, a noiva, a parceira, a amiga, a mulher perfeita, acreditando viver como um herói. Mas de repente, ela observou escondida atrás da cortina. A de Mirtosco em cima da mesa. Show! Sai lá, gatixa! Show! Sai lá, gatixa! A sorte foi o sobrinho veterinário que apareceu. E com apenas um toque no portão, o lagarto foi embora. Mas a surpresa maior estava na hora que apareceu a cobra. A de Mirtosco pulou da mesa. Ui! Linda, linda! A saga de Mirtosco. Seu Geraldinho, ou melhor, Gerardinho. Que sorte do Gerson, hein? Bora! Muito obrigado mais uma vez a cada um de vocês. Se não for para ter alegria, eu não venho.
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menino. Thiago Sibinel, parabéns, saúde, felicidade. E a cada um de vocês, que Deus ilumine sempre. Com muita saúde e prosperidade, eu fico por aqui na sequência, o Padre Marcelo Rossi e os demais colegas, trazendo a nossa programação 24 horas. Se Deus

passando novamente pela sua independência, mas também é aniversário da linda Barbie Bar. Sim, vou tentar um reconciliamento. Vou tentar me aproximar. Vou tentar com que ela se apaixone mais uma vez. Até terça, se Deus permitir e a direção deixar.

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2: 8:01. Meu Deus, que curas aconteceram hoje, quantas libertações. E escute essa música. Gênesis capítulo 32. Obrigado, Senhor, para aqueles que acompanharam a coroa. Quem não acompanha a coroa, por favor, acompanhe hoje. Principalmente se você e seu papai e mamãe estão falecidos. Padre, dá tempo aí de colocar nome para você celebrar a missa? Dá. Acompanhe, porque eu vou colocar todos os nomes que estão na coroa.

0: dia, boa tarde, boa noite. Confesso a vocês, eu tinha um plano, uma vontade, e Deus mudou tudo, como você já conhece, sabe? Porque a ideia era pegar cada saudação e colocar, então, pelos pais, aí pelos filhos, pelos irmãos. Que nada, o Senhor fez uma cura interior enorme. Vocês acompanham desde o início?
1: Bom dia, boa tarde, boa noite, Padre Pandinha.
0: Teve uma hora que eu. Nossa, me deu uma crise de choro, porque não era minha, o Senhor libertando.
1: Eu vi, Padre.
0: E quando. Pais que abandonaram, pais que abusivos, pais. Primeiro, o Senhor pegou muito pai, tá? Para pessoas que não tiveram pai, que foram. Mário, você que teve. Porque, gente, vocês não têm noção, Mário fica atento em tudo. Sim. Você pode me ajudar aqui, porque, confesso, hoje não li como muitas vezes poderia, precisava de lenço aqui, porque foi muita cura.
1: Não, eu li bastante coisa, Padre, destaquei algumas coisas, e logo no comecinho, quando o senhor falou de maldição na família, me chamou a atenção alguns pais. Aí foram os pais, dizendo, por exemplo, até anotei aqui, ó, padre, eu tinha muito ciúme da minha mãe com minhas sobrinhas, porque elas eram da minha idade, eu tinha a impressão que elas gostavam muito mais das minhas sobrinhas do que de mim. E aí teve uma outra que me chamou a atenção, que falou assim, padre, eu peço perdão a Jesus pelas palavras que falei para as minhas filhas, eu sei que não foram coisas boas, e hoje eu tenho o coração apertado por conta disso, coisas acontecem na vida delas, e eu não sei se tem alguma coisa a ver, se eu posso ter contribuído para isso. E teve um homem, padre, que eu tô aqui com o nome deles, mas eu não vou colocar, um homem que falou assim, ó, quebra, Senhor, qualquer palavra negativa que eu falei com meu filho nos momentos que eu ficava com raiva. Isso foi logo no início, quando o senhor começou a falar de maldição na família, me chamou muito a atenção. E depois, quando o senhor, né, caminhou ali pelos assuntos, né, dos pais que não foram pais, uma série de coisas tristes que aconteceram, aí realmente eu vi muita coisa. Eu vi uma aqui que colocou assim, padre, a minha mãe sempre foi ausente, nunca demonstrou carinho por mim. E por incrível que pareça, eu não sei se o senhor tinha lido essa mensagem, mas nesse exato momento, o senhor lembrou do testemunho de ontem, da pessoa que falou
0: sobre isso. Não tinha lido isso. Mas eu confesso, eu não li muita coisa hoje não. Deus mostrava a palavra de ciência e sabedoria, tanta coisa, ou eu prestava atenção no que ele mostrava, ou eu lia, não sei se você entendeu.
1: Nossa,
0: mas
1: eu
0: tava tranquilo que você tava lendo, o Mário deve estar lendo.
1: Foi incrível, porque eu tava, na hora que eu li essa mensagem, o senhor entrou falando sobre o testemunho de ontem, que tem tudo a ver com isso. Hoje realmente foi muito forte, viu, padre?
0: Nossa, eu confesso, amanhã, Mário, por dia, me ajudem. Acho que o correto seria vestirmos com os pais, amanhã orar pelos filhos, não é isso? Ou entraríamos nos irmãos? Não sei, confesso a vocês. Eu sei que com certeza o 22º dia vai ser amanhã, 7h. Bandinha, como que eu faço acompanhar a coroa, por favor, amigo?
2: Acompanhar todos os dias no YouTube, e assim a pessoa deve estar ouvindo agora de repente, né? Sintonizou o rádio agora na sua região, no seu estado, onde você está escutando, ou até mesmo no aplicativo, deve estar perguntando, mas o que eles estão falando, né? Nós estamos falando da quarentena de São Miguel, né, Mário?
1: Isso.
2: No YouTube, entra no canal Padre Marcelo Rossi Oficial, estão todos os programas lá, todos os episódios. Eu quero acompanhar, não sei o que está acontecendo. Você tem a oportunidade de acompanhar. Você não se inscreveu no canal ainda, você tem a oportunidade de se inscrever. Pra que se inscrever no canal? Porque você se inscrevendo no canal, quando começa a coroa de São Miguel, a quarentena de São Miguel, e você ativou o sininho, você recebe a notificação, né, Mário?
1: Exatamente, gente, exatamente. Padre, eu queria destacar só mais dois aqui, ó, que me chamaram.
0: Não, fica à vontade, que hoje eu não li muita coisa.
1: Teve um aqui, esse eu já tava chegando aqui no estúdio, e a pessoa colocou assim, padre, eu cuido do meu pai sozinha, olha a forma como ela colocou, me chamou a atenção, porque os meus irmãos deixaram a mágoa preencher o coração deles, e isso impede que eles me ajudem, e para mim tá muito difícil. Eu preciso trabalhar, o meu pai não tem como ficar sozinho, e eu tenho perdido dias de trabalho por conta disso. Eu peço oração para que Jesus me dê força. E teve mais um que eu também destaquei, que também me chamou a atenção, que a pessoa colocou assim, padre, através das palavras do Senhor, eu consegui falar para o meu pai, quando ele já estava partindo, eu falei que o amava, e isso tirou um grande peso do meu coração, e sei que do dele também. Essas duas últimas mensagens, eu já estava chegando no estúdio aqui me chamaram muito a atenção, viu, padre?
0: E continuando, é uma coisa importante, você que perdeu a coroa, não, o padre nem sabia ter a coroa, não perca hoje, tá? Como assim? Pode acompanhar, Mário, aquilo que o Pandinha acabou de falar agora, é o que acontece no Spotify, né? No Spotify você tem programa desde quando começou, no meu aniversário, isso, há 2 anos atrás, não é isso?
1: Exatamente.
0: Então, dessa vez, você que perdeu o de hoje, não, ache um horário, acompanhe, por favor. Acompanhe.
1: E final de semana tá chegando, né, padre? Final de semana tem muita gente que gosta de maratonar. Quer maratonar a semana?
2: E fim de semana é cumprido, né? Feriado, né, Mário?
1: Ah, é. Segunda-feira tem feriado. É verdade. Então quer maratonar aí na semana? Tem todas as. Os episódios estão todos lá. Você pode fazer a maratona e acompanhar todas essas orações.
0: Por favor, e ainda também você pode mandar, porque estamos conectados, tá? Pro Mário, aí, você, o nome de sua mãe e seu pai falecidos, nome completo. Vocês entenderam a minha explicação da quantas missas eu recebi na minha vida? Ficou claro?
1: Ficou, padre. Ficou, padre. E o senhor ainda falou assim hoje, hoje eu não sei que horas que eu vou conseguir celebrar, mas pode mandar que vai estar tudo aqui anotadinho, padre.
0: Todas as missas, desde que Jesus, ele que instituiu a missa, foi ele fazer isso até que eu venha, tá? Então, até a vinda do Senhor, é uma única missa. Não importa o sacerdote onde ele estiver agora, é o único sacrifício, é o único e mesmo sacrifício. A palavra atualizado é onde as pessoas entendem, mas é difícil ficar. Não é uma coisa, uma memória, não é um relembrar, não, é atualizar, é tornar atual. Então, aquele único sacrifício é uma única missa. Então, você me entende, Mara? Eu posso estar sozinho. Eu estou entrando dentro dessa única missa.
1: Sim.
0: Tá? Então, eu estou celebrando o nome da igreja. Eu posso estar com várias pessoas, elas todas estão comungando, é sempre a única missa. Por isso que o sacerdote, ele pode celebrar sozinho, esse sentido profundo. Eu não deixo de celebrar nunca uma missa, graças a Deus, nesses 31 anos de sacerdócio, porque eu estou menos sexta-feira da paixão, que não pode, né, liturgicamente, fora esse dia, que não tem missa sexta, aí no sábado tem a da Aleluia, fora isso, é uma única missa. E padre, eu não celebrei para o meu pai, para minha mãe, a missa de... Nunca pedi uma missa por eles, nunca é tarde. Por causa dessa bênção, no Deus eterno presente, passado e futuro nele se encontram. Eu sei que eu estou entrando numa parte de teologia e um pouquinho até de ciência, mas dá para entender que nós estamos presos ao tempo, cronos. Quando você morre, você não existe mais tempo, acabou. Por isso que muitos já tiveram essa experiência, eu já contei para vocês que eu a tive no comecinho do meu sacerdócio, eu tinha 8 dias de padre. Eu vi a minha vida passar como um filme. Gente, é impressionante. Quem teve essa experiência, eu não lembro muita coisa agora, tá? Mas na época eu lembrava tudo. Na época eu tinha 27 anos de idade, eu vi minha vida toda. É um filminho da minha vida. Então, mas não era a minha hora, graças a Deus. Não era momento. Apesar que eu estava, se fosse, né, eu quero estar preparado, Jesus é a razão do meu viver. Mas não, tem uma missão. Como não aconteceu quando me empurraram, tá? Quando me empurraram só foi dor. Nenhum momento eu tive essa visão que fosse da morte. Não, lá aquele momento só foi mesmo a dor, que eu não desejo para ninguém, da dor do impacto, né? Principalmente na perna. Mas, e o milagre está aqui, né? Então, mas fique bem claro. Obrigado, Jesus. E uma coisa importantíssima. Mari Pandinha, vocês têm a fotografia dos seus pais aí?
1: Eu tenho no celular.
2: Eu tenho, no celular também tenho, padre.
0: Então, por favor, hoje a tecnologia nos ajuda.
1: Sim.
0: Porque realmente, não, está no álbum em casa. Eu também. Porque hoje, na hora da oração, preciso que vocês tenham a fotografia dos pais em mãos.
1: Amém.
0: Tá? Papai e mamãe.
2: Amém, amém, padre.
0: Você não tem noção que Deus vai me usar. E vamos para o intervalo, já voltamos. Chama.
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1: Vamos em frente, meus amigos. Foram muitas as pessoas hoje realmente foi forte. A quarentena foi forte, a coroa de São Miguel, porque o pessoal, essas mensagens que eu destaquei aqui foram algumas, mas eu vim aqui, ó, a minha mãe me falava coisas horríveis, então tanto eu vi pais pedindo perdão a Jesus pelas palavras que falaram para os filhos, quanto eu vi também filhos machucados com as palavras que ouviram dos pais. E, gente, vamos quebrar tudo isso, vamos deixar tudo isso onde deve ficar, no passado. E o passado não existe mais. Se você parar para pensar, o passado não existe mais. Já foi. O Mário de 10 anos atrás não existe mais. O Mário de 20 anos atrás não existe mais. Então, gente, deixemos o passado no passado e vamos parar de carregar fardos que não precisamos carregar.
2: Pandinha. Muito bem, Mário, muito bem. Um Mário de 10 anos atrás não existe mais. Mas, infelizmente, algumas pessoas carregam alguns fardos, né? E o padre hoje na coroa de São Miguel conta um são assim e um negócio muito emocionante, viu, Mário? Porque todo mundo tem problema na família.
1: Sim.
2: O pobre, o rico, independente da raça, todo mundo tem problema na família.
1: Todo mundo.
2: E a importância da família é tão grande que o pai, eu sou pai, o Mário é pai hoje também, o pai e a mãe tem que prestar muita atenção da forma que educa o filho.
1: Sim.
2: E os traumas que ficarão.
1: E você falou uma coisa agora, Pandinha, que me levou a pensar outra coisa. O pai e a mãe tem que pensar muito, prestar atenção na forma como eles se tratam
2: na frente dos filhos. É isso mesmo, Mário.
1: Na frente dos filhos. Muitos pais vivem em pé de guerra e o filho olha e fala assim, nossa, mas eles dizem que eu sou fruto de amor. Mas que amor?
2: Mas não vivemos
1: esse amor? Que coisa é essa? Então tome muito cuidado com o que você fala e com o que você faz na frente dos seus filhos.
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0: fique atento. Eu dei uma olhadinha por cima e eu vi a cidade, eu tô indo pra cidade dessa cidade. Opa. Domingo, vamos lá.
1: Vamos lá, vamos lá.
0: Você,
1: oi, tô padre. Acompanhando aqui, vamos lá.
0: Oi, padre, a sua bênção. Escrevo esse testemunho dia 27 de agosto.
1: Santa
0: dia
1: Mônica.
0: Que completo 22 anos. Parabéns à pessoa. Tá? Eu não vi ainda se é minha mulher ou. Eu vou descobrir depois. Há 22 anos atrás, minha mãe, Ana. Deve ser mulher, sim. A minha mãe, Ana Imaculada da Silva, e eu passávamos por uma grande batalha para sobreviver, pois nasci prematura. Eu sei que é isso. De 8 meses. Meu caso não foi prematuro, mas minha mãe teve a pré-eclâmpsia. Após a cesariana, minha mãe não acordava, não se mexia. Nossa família achava que ela não passava daquele dia. Minha mãe foi muito Lázaro, padre. Nasci em uma sexta-feira à noite aí eu não entendi aqui.
1: E ela só acordou, padre. Fui
0: eu.
1: Ela só acordou.
0: No domingo. Tá bom, obrigado.
1: Da sexta até domingo, olha, pô.
0: É. Então, bom. E como um milagre, ela acordou, levantou e falou normalmente. Ela contou que em seu pensamento estava o Salmo 23. O Senhor é meu pastor e nada me faltará. E ainda que o vale, ainda que eu ande pelo vale da sombra da morte, não temerei mal algum, porque tu estás comigo. Fiquei 15 dias na incubadora, mas graças a Deus e a intercessão de Nossa Senhora Aparecida, estamos aqui com saúde, alegria e Deus nos sustentando dia após dia. Eu sou uma bênção, glória a Deus. Minha família é uma bênção. Eu e minha mãe somos vitoriosas, essa é mulher, sim, pelo sangue de Jesus. Ana Clara Silva, sou de Franca. Vamos nos encontrar na missa em Franca, em São Paulo. E mara direto pro primeiro testemunho.
1: Padre, tá? Rapidinho, falar de Franca, né? Que muita gente ontem mandou mensagem perguntando se o senhor vai estar domingo na missa das 9. E eu disse que não, que o senhor estaria em Franca.
0: Não, vai ser o padre Magal, tá? Okay. Eu vou estar na missa da Globo, tá? Isso. Acabou a missa da Globo, aquela correria. Por sinal, vai descobrir pra mim o horário da missa da Globo, tá?
1: Ah, tá.
0: Mas eu acho que já descobre o horário enquanto então, o horário da missa da Globo, porque. Deve ser, tá seguindo, né? Acaba a missa, gente, eu vou 7 horas, eu tenho que fazer a nossa quarentena, nossa, imagina, domingo. Pelo jeito que eu tô vendo, vai ser quebra de maldição da família, porque hoje eu fiquei só dos pais. E não acabou não, vocês vão ver o que vai acontecer hoje.
1: 5h45, padre, 5h45, domingo a missa.
0: Então, 15 para 6 da manhã, ao vivo. Tá acabando a missa, ótimo, que aí dá tempo para preparar tudo. E dessa vez não pagando o mico, né, Mário? Porque tem um relógio lá. Eu não vou. Não precisa de horário, não, tá? Já descobri que tem como ver o relógio lá com o tablet. Vivendo e aprendendo. E lembrando, Franca, já que eu falei também, eu estarei celebrando a missa às 17h30. Só que é longe, gente. Até chegar não é fácil, não. Mesmo com o Chicão. E Chicão, por favor, não dá o combustível. Ele na cabeça dele acha que o Onix, um combustível só, chega até lá. Não chega. Chicão, é uma briga para parar. Então, Chicão, Deus abençoe o Chicão para que ele pare, para que a gente vá tranquilo. Tá, então vamos lá, ele quer entrar, não vai dar não, amigo, não vai dar.
1: Vamos lá, gente, primeiro testemunho, coisa linda sobre ontem, vamos lá, Pandinha.
2: Olá, Padre Marcelo, sua bênção, Mário, Pandinha, eu sou uma amada de Deus, hoje Deus tocou assim no meu coração, porque eu vivenciei realmente o amor de Deus, e tudo que ele tem sobre mim, tudo que ele tem pra mim, e foi algo que eu nunca tinha vivenciado. Vamos lá, para que vocês entendam melhor. Eu sou psicóloga por formação, me formei desde o ano de 2013 e nunca atuei em nenhuma empresa, assim, nunca tive um contrato como psicóloga. Sempre em áreas que abrangem a minha profissão, mas nunca como psicóloga. Já atendi, mas de maneira sempre particular, já atuei na área clínica, mas de maneira particular, como hoje também estou atuando. Mas nunca tive essa alegria, essa gratificação de chegar e dizer assim, eu sou psicóloga em tal empresa. Isso sempre me angustiou muito. Já participei de muitos processos seletivos, já cheguei a me decepcionar, me desmotivar realmente com a área, querer fazer outra coisa, mas isso sempre foi algo que eu quis. Segundo os relatos da minha mãe, desde os meus 8 anos de idade, sem nunca ter nada como referência, eu sempre disse que queria ser psicóloga. E eu nunca pensei em exercer outra profissão. mas eu sempre tive esse desejo e sempre acreditei que isso fosse algo realmente espiritual. Por questões familiares, né, tem outras questões. Enfim, padre, hoje eu pude vivenciar. Estou acompanhando a quarentena de São Miguel e o momento de fé que eu escuto desde que eu era adolescente. Hoje, tenho 38 anos, teve momentos que eu me distanciei um pouco, mas sempre retornando aí, sempre tendo esse chamado realmente de Deus. E gosto muito. Então, acompanhando hoje, né, que foi sobre a maldição, né, hoje sobre nosso trabalho, eu senti isso muito forte, muito, muito forte. Logo após escutei o momento de fé, onde durante a oração eu senti novamente. E eu tinha uma entrevista às 14 horas. Chegou próximo ao horário, eu comecei a ficar nervosa. E ia botar o programa para escutar no Spotify. Mas, por incrível que pareça, quando eu liguei a rádio, estava passando e estava iniciando a oração, que eu já tinha escutado de manhã. Faltavam 15 minutos para iniciar a entrevista. Escutei, fiz tudo como o senhor solicitou, colocar a mão direita sobre nossa fronte, a mão esquerda no nosso coração, e também fiz a respiração que o senhor tanto nos orienta. E aquilo me acalmou. Deu pra acompanhar a oração e assim iniciei a entrevista. A entrevista foi assim, fluiu. Passei pra segunda etapa, que a segunda etapa vai ser também online. Essa vaga não é enquanto psicóloga, mas algo relacionado a pessoas, algo que eu gosto também de fazer, e é algo que hoje vai possibilitar muito minha vida, porque hoje eu sou mãe, então me possibilita muito essa minha rotina de acompanhar também o crescimento do meu filho. Padre, então eu queria agradecer e deixar essa mensagem aí para as pessoas que acompanham e que acham que tem algo de errado com você, não sei. Mas a minha vivência está sendo essa porque não acabou. E eu creio que eu vou dar outro testemunho do que deu tudo certo. Sua bênção, padre. Muito obrigada.
0: Bom, Mário, ela é de Pernambuco, mas não vamos falar o nome dela não, tá?
1: Tá legal.
0: Como falta terminar ainda o processo, já deu tudo certo, tá? Mas chama-se prudência. Infelizmente, tem pessoas que... É lindo o testemunho, mas tem inveja, tá?
1: Okay.
0: Então, menos é mais. Ela vai entender e continue assim que já deu tudo certo, tá? E vou aproveitar direto do intervalo. Por quê? Nossa, a oração.
1: Não quer colocar mais um, padre?
0: Não. Hoje eu tenho oração. Mário, você não tem noção que Deus está preparando.
1: Tá jóia.
0: Eu precisava de 10 horas hoje. Senhor, congela o relógio, congela, bora.
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1: Vamos lá, meus amigos, vamos em frente, que hoje realmente foi forte pelo que o padre falou agora. Hoje ele vai precisar de tempo, ele até brincou aqui com a gente: congela o tempo, Senhor. Realmente, vamos nos preparar para a oração de hoje, porque realmente o tema mexeu com as pessoas. Hoje eu vou colocar aqui algumas mensagens que eu vi aqui durante a quarentena. Eu tinha muito ciúme da minha mãe e eu achava que ela nunca gostou de mim. Ela me tratava muito mal e isso eu carreguei durante muito tempo. Isso foi mais cedo e agora tá chegando aqui no nosso WhatsApp muitas mensagens sobre isso também. Mário, bom dia, Mário, Padre Pandinha, eu estou aqui acompanhando e eu também senti muito isso, carreguei durante muito tempo no meu coração essa tristeza, por causa do tratamento que eu tinha em casa, me refiro aos meus pais, mas o Padre me ensinou a quebrar isso, e eu agora estou aprendendo a deixar no colo de Jesus. E é isso aí, Pandinha, o pessoal vai comentando, vai abrindo o coração aqui, Pandinha.
5: Às 7 da manhã começou a coroa de São Miguel no YouTube, no canal oficial Padre Marcelo Rossi. E agora estamos continuando, não
1: sim,
5: acabou não.
1: Sim.
5: É uma coisa só,
1: é uma,
5: né,
1: sequência,
5: Mário?
1: É uma sequência,
5: é uma coisa só. Começou na missa ontem,
1: boa,
5: veio pro coroa de São Miguel e estamos aqui agora. Você que precisa de oração, que precisa orar pelo seu pai, o padre falou muito em perdão, né? Que precisamos perdoar os nossos pais, porque eu não tô justificando não, viu, Mário? Porque parece que eu vou falar aqui é uma justificativa, né? Mas existem pessoas que são brutas ainda, né?
1: Muitas.
5: Estamos em 2026 e as pessoas são brutas.
1: Muitas, muitas.
5: Tem muito ódio, muita raiva. Vamos orar por essas pessoas. E se seu pai é assim, sua mãe é assim, você tem que quebrar esse...
1: Quebra, gente, quebra isso. Bom dia, você foi muito bem agora. Gente, se você foi ferido, não fira outras pessoas. Se o seu pai te fez algum mal, ou sua mãe, como eu tô vendo aqui, se sua mãe te fez algum mal, faça justamente o inverso com o seu filho, pra mostrar que justamente, que não era aquele o caminho. Eles tiveram os motivos deles, eles podiam ter, cometer os erros deles, mas não seja você a carregar pra frente esses erros.
5: Seja amor, igual você falou, Mário. Seja amor.
1: Amém.
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7: Derrama, Senhor. Derrama.
8: E ao mesmo tempo brindo essa linha no teu sangue, Senhor. A internet aqui tá ótima. Não sei como tá aí no estúdio do Compadinha, fica atento.
5: Tá ótima.
8: Quem caiu, chegou a cair várias vezes aqui, tá? Eu tive que fazer os testes. Senhor, blinda essa. Porque eu sei que eu tô mexendo com coisas sérias. Então, Senhor Jesus, blinda, Senhor, blinda. Derrama, Senhor, toda a unção. Toma conta dessa linha, Senhor. Eu enxerguei aqui, tá tudo ok. Senhor Jesus, derrama toda a unção. Agora, isso eu posso fazer. Toda e qualquer força diabólica que queira atrapalhar, não permita, Senhor. E nesse momento eu invoco

falando com pessoas no mundo inteiro, não é só Brasil. Ao vivo e pelo Spotify.

já os convoquei. Veja, eu não convidei, eu convoquei os coros angélicos, todos. Meu querido São Miguel Arcanjo, príncipe da milícia celeste, obrigado pelo que vai acontecer agora. Mais uma vez, quem pôde acompanhar a coroa, é uma continuação mais profunda ainda. Senhor, eu te entrego a imagem essa. Coloque as suas mãos na cabeça. Isso mesmo, na cabeça. Você vai escolher qualquer parte da região, tem a parte frontal, é chamado de lobos, tá? Você pode pôr no topo da cabeça ou atrás, escolha. O Senhor diz livre, mas põe a mão na cabeça. Senhor, eu te entrego a nossa mente. E tudo que está registrado, e começou a ser registrado no momento que você e eu passamos a existir. Esse momento eu não posso, eu não sei, só Deus sabe. Nem sua mãe sabe, nem seu pai sabe. Tudo que for é achismo. Ainda não há uma tecnologia que vai dizer o dia da nossa concepção. Pode até a pessoa, não sou cientista, mas eu posso dizer que a grande maioria, eu não sei, quando eu passei a existir. Concepção é isso, quando você e eu passamos a existir, obra de Deus. Os nossos pais foram co-criadores, receberam essa missão, mas quem nos criou foi Deus. E por saber que foi Deus que nos criou, Deus nos criou para o amor, para o bem. Principalmente, a maior prova de amor de Deus, porque Satanás, que era Lúcifer, desvirtuando por inveja da humanidade, sabendo que o que nós seríamos, lançou o pecado original. Isso mesmo, ele fez com que o homem quisesse ser Deus. Sabendo que Deus é Deus, ele lançou a sementinha da maldade. Quando você vai e lê Gênesis, sereis conhecedores do bem e do mal. Então a maldade entrou no coração do homem. A maldade, infelizmente, entrou. A ganância, o poder. São as tentações que o Senhor vai enfrentar as três tentações: ser, poder e ter. E todos nós que vivemos nesse mundo, vamos passar por ela. Ter, ser e poder. Quantas pessoas que infelizmente se perdem porque se acham. Ter, quantas pessoas que eu conheço começaram a ter coisas e por causa das coisas se perderam. E nós não somos nada, gente, nada sem Deus. Por isso, nesse momento, eu quero tocar na nossa concepção. Pedir a Jesus que o Senhor venha continuar essa obra tão linda da nossa concepção. E aqui eu vou tocar em feridas, tá? Mas tocando para curar. Onde nenhum homem pode entrar. Salmo do Rei Davi, 138. Sonda, Senhor. Sonda onde eu não posso ir. Repito, nenhum médico pode ir. Quantas vezes já escutei isso de vários médicos, amigos? Olha, eu fiz tudo que era possível em minhas mãos, agora está nas mãos de Deus. Tudo que era a ciência me permitia até agora, eu fiz. Agora está na mão de Deus. Obrigado, Senhor, porque eu tenho vários médicos de corpos, vários médicos de mente, amigos psiquiatras, por sinal estarei com eles em outubro, e eu como médico de almas. Mas mesmo eu como médico de almas, eu não posso entrar.

0: na sua mente. Mas Deus pode, se você permitir. Olha que coisa linda, você é livre. Deus nos deu dois dons. Ele deu livre-arbítrio e liberdade. Você é livre, eu também. E nós podemos dizer sim ou não. Livre-arbítrio. Nós não somos um robô. Ele não nos quer. Ele respeita a nossa liberdade. Só que ele foi muito claro. Se você seguir esse caminho, você vai se perder. Se você seguir a minha palavra, você vai se salvar. Jesus, estou aqui em teu nome. E eu te agradeço pela oportunidade que o Senhor me dá. Preste bem atenção de salvar almas. Porque essa é minha missão. Literalmente, o que eu estou falando é real. Salvando almas. Em Cristo Jesus, toda honra e glória a Jesus. Sou apenas uma formiguinha, mas o Senhor nesse momento salvando almas. Que adianta o homem ganhar o mundo inteiro se perder a alma? Palavra de Deus. Que adianta o homem ganhar o mundo inteiro se vem a perder a sua alma? Que ele vai pagar pela sua alma? O que ele vai pagar? Jesus pagou. Jesus pagou no sangue que ele derramou. Ele pagou. E nesse momento aqui na capela que estou, Senhor, eu te entrego toda a concepção não querida. Quantas feridas, quantos traumas. É toda enfermidade tem uma causa. E muitas vezes nós ficamos nas consequências. Então, uma pessoa que está passando por uma crise de pânico, vamos falar sobre uma depressão. Na terapia, a pessoa vai tentar, o terapeuta, psiquiatra, psicólogo, ele vai tentar descobrir a causa. Tanto que ele vai perguntar para você. Ele vai te conduzir, fazer perguntas, para achar a origem do que está, esse fator desencadeante, que vulgarmente a gente chama de gatilho, que leva esse gatilho. Obrigado, Jesus, que o Senhor sabe qual é esse fator desencadeante, qual é esse gatilho. O Senhor sabe. Obrigado, Senhor, eu não sou psicólogo. Graças a Deus tenho amigos, temos esse diálogo. E obrigado, Jesus, mas eu sou médico de almas. Em Cristo Jesus, estou em persona Christi. E eu te peço, Senhor, mais uma vez, onde nenhum homem pode ir, o Senhor pode. E obrigado, Senhor, porque o Senhor vai tocando em áreas que... E aqui eu estou tocando um pouquinho só. Eu precisava de horas, até dias. Mas é Deus que opera. Eu só vou falar algumas coisinhas. O Senhor tocando agora você, que Deus sabe quem é, que Ele está tocando. Você que foi rejeitada. Sim, vocês foram rejeitados na hora da que souberam da gravidez. Seu pai e sua mãe, no primeiro momento, disseram, vamos abortar. E nessa hora, você, apesar de ser uma criança, um feto, o que nos difere do nosso, da concepção para agora, é simplesmente minha idade hoje, 59 anos, 3 meses e 15 dias, só. E os conhecimentos que eu fui adquirindo ao longo do tempo. Me apaixonar por Jesus, o batismo que fez toda a diferença. E faz toda a diferença. Mas entenda, eu passei a existir naquele momento. Deus já sonhou comigo e com você. O mundo quer vir sujar e tornar um pesadelo esse sonho. Mas o Senhor me usando aqui. Repito, a palavra que cresce é salvar almas. Senhor, eu te entrego várias pessoas que elas têm pensamentos suicidas. De mesmo onde tira a sua própria vida. E o Senhor, nesse momento, indo na causa, na origem desses pensamentos, concepção. Você foi rejeitado, rejeitada, e essa rejeição Deus toca agora. E obrigado, Senhor, pela experiência que essa pessoa vai ter do teu amor. Nesse momento eu peço, porque essa pessoa é batizada, Senhor, eu peço, Espírito Santo de Deus, o Senhor está nela. Você é templo de Deus. Espírito Santo de Deus, que assim como o Senhor está em mim, o Senhor está nessa pessoa. Por favor, toca e apaga. Só o Senhor tem esse poder de apagar. Em nome do Senhor Jesus eu peço agora, apaga toda experiência horrível que essa pessoa nem tem noção, mas ela foi rejeitada. O Senhor mostra a várias pessoas que uma rejeição foi diferente. A rejeição, a pessoa não queria uma menina, ela queria um menino. E vice-versa, ela não queria uma menina, um menino, ela queria uma menina. E ela até fez, Deus sabe, toda marca que ficou. Toda decepção que essa pessoa teve. Senhor Jesus, misericórdia. Repito, no momento, isso marca a pessoa, a criança marca. Marca. Mas o Senhor, a boa notícia é que o Senhor cura. Para Deus nada é impossível. E repito, eu não estou cutucando, tá? Eu estou em Cristo Jesus tocando para que Ele cure. Toca, Senhor, com teu amor. Obrigado, Jesus, que o Senhor vai. E aqui hoje, quem acompanha a coroa, o Senhor mostrava muitos pais abusivos. Senhor, eu te entrego todo esse pai agressivo. Todo esse pai que, infelizmente, nunca disse eu te amo para o meu filho. Nunca. Esse pai que, pelo contrário, chegou a espancar você. Espancar. Aliás, quantas vezes você viu ele espancar sua mãe? E toda a raiva que você ficou do seu pai. O Senhor mostra uma pessoa que chegou a, por causa da mãe, que estava apanhando, a entrar e brigar com o pai. Apanhou, apanharam os dois juntos. O Senhor, toda essa ferida que está. Obrigado, Senhor, por essa cura interior profunda. Mas eu tenho que tocar também nas mães, Senhor. Profeta Isaías, capítulo 49, eu tinha prometido ler, mas eu vou ler do meu coração agora. Pode uma mãe esquecer o filho, fruto das suas entranhas? Pode uma mãe? E mesmo se ela esquecesse, eu jamais te esqueceria. Palavra de Deus. Profeta Isaías, capítulo 49. Obrigado, Senhor Jesus, porque nesse momento eu te entrego as mães que não foram mães. Porque não me cabe julgá-las. Foram maltratadas. Quando soube, tiveram você, elas acabaram não tendo condições de te cuidar. Muitas acabaram dando para outra pessoa cuidar. Quantas avós que criaram os filhos. Porque quem... o que eu vou falar agora é muito forte, tá? Pai e mãe que põe filho no mundo é macho e fêmea. Pai e mãe que educa, esse sim é imagem e semelhança de Deus. Senhor, eu te entrego as pessoas que foram educadas ou mal educadas. E toda a carência dessa má educação. Gente, eu estou tocando na ferida, e a ferida, comento, quando eu vejo umas propagandas, imagina se está machucado. Não, não, não arde, não dói. Dói, lógico que vai arder. Quando é uma ferida, vai arder, mas arder para curar. Essa história que não dói, quando você está com uma infecção, vai ser tomar um remédio, se tiver que passar alguma coisa na pele, vai arder. Mas é para curar. É porque está, se não arder, porque não está acontecendo nada. Não, tem que arder, está acontecendo alguma coisa. Deus está libertando. E obrigado, Senhor, porque isso não só liberta, mas o Senhor preenche. Quantas pessoas que têm vazio, quantas pessoas que perderam o propósito, porque nunca se sentiram amadas. Se você pegar alguém que atentou com sua própria vida, se você parar e conversar com ela, um dado momento dessa vida, dessa pessoa perdeu o sentido da vida, o propósito. Amados, estou tocando em várias pessoas, põe a mão agora no peito, porque eu toquei uma ferida, deu uma angústia. Onde deu essa angústia? Põe a mão onde deu angústia. A pessoa sabe o que eu estou falando. Como eu estou tocando numa ferida, deu essa angústia nessa região do teu peito, onde foi? Põe a mão aí. Senhor, eu te entrego. Por favor, inspira pelo nariz, expira pela boca. Mais uma vez, inspira, expira. Senhor Jesus, entra nessa área, porque eu mexi nessa ferida, nessa dor. E agora eu peço o bálsamo do teu sangue. Sim, Jesus, que o teu sangue seja agora cicatrizante, ao mesmo tempo revigorante, ao mesmo tempo santificante. Tudo isso o sangue de Jesus pode e faz. E obrigado, Senhor, pelas libertações profundas. Estou tocando em pessoas que até então não sentiram o amor de Deus. E agora, por favor, vão terminar assim. Mão direita na fronte, mão esquerda no coração. Essa autoridade eu a recebi como Pai espiritual, como sacerdote. Pai celestial, Deus Todo-Poderoso, seja ao vivo como estou agora, seja gravado, e quantas vezes essa pessoa escutar essa oração, batiza no teu espírito. A palavra batizar é mergulhar, tá? Batiza, Senhor.
1: Eu te amo.
0: Que essa pessoa, Jesus, tenha uma profunda experiência do teu amor. Ágape.
1: Eu te amo,
0: Jesus. Que essa pessoa saiba que ela é uma bênção.
1: Eu te amo.
0: O Senhor tem planos maravilhosos aqui,
1: Jesus,
0: e eternamente.
1: Eu te amo, Jesus.
0: Guarde isso na sua mente.
1: Eu te amo,
0: Deus tem planos maravilhosos para você. Combates, porque aqui nesse mundo, se eu te prometer,
1: eu
0: que vai ser uma.
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0: eu vou mentir para você, eu não posso.
1: Eu
0: teremos
1: te amo,
0: muito combates.
1: Jesus.

0: pais, eduque seus filhos no amor. Essas três palavrinhas, eu te amo, cura. Quebremos ciclos. Ah, Padre, eu sou assim. Não, você quer ser assim. Quando eu escuto alguém falar, não, é meu jeito de ser. Não é seu jeito de ser. Você quer ser assim. Desculpa, mas eu tenho que falar a verdade. Você quer ser assim. Se você quiser, você pode mudar. Obrigado, Senhor Jesus, porque eu quero cada vez mudar. Eu quero ser cada vez mais teu. Repito, não se dê desculpa. Não, eu sou assim, meu jeito de ser assim. Não, você quer ser assim. Deixe o Espírito Santo te transformar. Deixe a Deus te agir na sua vida. Senão você não vai crescer na misericórdia, no amor. Estou tocando muitas pessoas. Não, mas eu sou assim, é meu gênio. Não, você quer ser assim. Isso é mudar. Conversão é isso, amados. Eu quero mudar de vida, Senhor. E eu termino em nome do Pai e do Filho e do Espírito Santo. Direto intervalo, Pedrinha. Já estourou.
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3: Oração, hein, Pandinha?
4: Que oração,
3: hein, oração, Mário? Que oração. E essa parte final que o padre colocou, gente, isso é pra você, pra trazer pra gente, pra botar no coração mesmo. Muitas pessoas cometem erros, continuam cometendo erros e vão cometer e vão dizer assim: eu sou assim mesmo, goste de mim ou não goste de mim, esse sou eu. Gente, você não é assim, você está assim. Você está assim, você pode mudar a hora que você quiser. Peça ajuda pra Deus e mude para melhor, hein, Pandinha?
4: É, mas é o que o padre falou, né, Mário? Quem somos nós para julgar?
3: Sim.
4: Deixa aqui o bálsamo que foi derramado aqui, viu, Mário?
3: Sem dúvida.
4: Pra honra e glória do nosso Senhor Jesus Cristo, o bálsamo foi derramado sobre você. Que está querendo mudar, que acha que não consegue mudar, Jesus pode tudo, muda tudo, é o nosso Deus do impossível, Mário. Amém. Mário, sabe quem mandou uma mensagem aqui agora? Luiz Eduardo, do canal lá, qual o nome do canal?
3: Evangelizando com a História. Um abração pra ele, tá ligado no
4: programa. Tá ligado
3: que legal.
4: E foi tocado pelo
3: bálsamo. Fico feliz, pela oração, feliz. Viu, Mário? Fico, meu, Luiz, legal, parabéns, continua assim, cara, esse é o caminho. Evangelizando com a História, Pandinha, tem um vídeo, ele colocou um vídeo essa semana da Assunção de Nossa Senhora, foi no dia 15, mas a história tá tão bonita, ele fez um vídeo, ele caprichou tanto, ficou tão legal que ele colocou no canal Evangelizando com História. Quem puder, se inscreve no canal, acessa o canal, acompanha os vídeos e aprenda com as histórias. São histórias muito lindas, histórias de Bíblia, história dos santos da nossa igreja, realmente muito interessante. E ele colocou um vídeo, e tem um vídeo prontinho, porque a semana que vem tem um vídeo prontinho da Exaltação a Santa Cruz, que é lindo também, viu, Pandinha?
4: Não, o que é mais legal de tudo isso aí, ô Mário, é que o nosso amigo Luiz Eduardo está sendo evangelizado.
3: Amém.
4: É um propósito na vida dele.
3: Amém.
4: Porque até então ele não
3: trabalhava nessa área. E agora ele está se aproximando, está sendo tocado, que bom, eu fico muito contente. É isso, pessoal, evangelizando com história. E o que o padre falou agora é fantástico. Você não é assim, você está assim. Peça ajuda e mude.
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4: 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Tá preocupado, viu, Mário?
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5: Eu te amo, e abençoai, santificai, exorcizai essa água. Nossa, foi muito forte. E o Senhor quer mudar a nossa vida. Nós somos livres, tá? Não queira ser mais assim. Senhor, eu quero mudar. Busque a conversão. Eu preciso, você precisa, nós precisamos cada dia mais aprender a amar segundo Jesus amou. Ágape. Em nome do Pai, do Filho e do Espírito Santo. Amém. Lembrando então, amanhã, 7 horas da manhã, ao vivo no YouTube. Espero vocês. Quebra de maldição. Não sei se vai ser filhos ou irmãos. Estou na unção do Senhor. E te amo, Jesus. Eu te amo, Jesus.
6: Eu te amo.
5: Razão do meu viver.
7: Te amo, Jesus.
5: Eu te amo. Até amanhã, 7 da manhã. YouTube. Jesus.

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3: Isso!

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1: Bom dia!
2: Alô, papai, fala.
3: Oi! Oi, filhão, espera aí que o papai vai falar. Bom dia, bom dia! Boa sexta-feira!
1: Chegou o fim de semana!
3: Assim que eu gosto, com essa alegria, bom dia. Pitu já tá por aqui nos estúdios da Nova Difusora pra ficar grudadinho, coladinho com você até que hora? Até meio-dia, rapaz, até meio-dia. Olha, gente, você ficou na companhia do Padre Marcelo Rossi, agora você vai ficar comigo até meio-dia nessa sexta-feira linda, maravilhosa. Hoje, dia 4 de setembro de 2026. Olha, uma sexta-feira linda, uma sexta-feira maravilhosa, o sol raiando, o sol brilhando pra todos nós, é o que a gente deseja, coisas boas pra você, bom dia pra todo mundo, pro comerciante, pro taxista, pro aplicativo, bom dia rapaziada da construção, pedreiros, serventes, pintores, bom dia engenheiros, bom dia a rapaziada que tá aí na entrega, bom dia pra todo mundo, mamãe que tá em casa aí, obrigado pelo carinho, obrigado pela audiência, você ficou na companhia do Padre Marcelo Rossi, agora vai ficar comigo, esse lindo, maravilhoso gato com Pitu até meio dia.
2: Mas como esse cara inventa?
3: Como assim? Não sou bonito? Claro que eu sou bonito, rapaz! Que risadinha mais desenchavida essa, deixa eu ouvir. Depois dessa, meu amigo, somente panela velha é que faz comida boa. Essa música vai pra todos, menos pro Amado Batista, que ele só gosta de panela nova, panela velha, não gosta. Eu gosto.

0: coisa boa! Abrindo a programação com música bonita, panela velha, Sérgio Reis, é que faz comida boa, é? Fala a verdade, é aquela comida boa, aquele arrozinho com feijão, panela velha no fogão a lenha, teu parada dura, é, Fuscão Preto! E o Sérgio Reis voltou cantando aí, a vida do viajante está guloso, hein, ô Sérgio Reis, está guloso. Gente, 3807-2237, mandou, mando bom dia, deixa eu mandar um abraço aqui pros meus parceiros, patrocinadores, que sem ele, o Pitu não bebe leitinho, né? 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Quem mais aqui comigo? Bordeon, Casa de Construção, a rapaziada já tá lá trabalhando, o Jonas e o Igor. Bom dia, Jonas, bom dia, Igor. 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Alô, Marcão, alô, meninas. Rapaziada, bom dia. Rodan, Carroceria Acessório, alô, Rodrigo, alô, Daniel. Abraço, rapaziada. Também aqui comigo, Santa Rita Pneus Auto Center, no nosso amigo Carlão Santista, da Jéssica Simpatia e do Rubinho Romero. Alô, Rubinho! Quem mais aqui comigo também? Ah, tem muita coisa aqui pra você, viu? Pode ligar, pode participar. E se você quiser ser parceiro aqui também da Hora do Pitu, tu fique à vontade, viu? Fica à vontade que com certeza a gente vai divulgar aí a sua marca pra toda a nossa região. 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Donizete, bom dia! Bom dia, meninas! Bom dia, Donizete! Deixa eu ver quem tá ligado aqui já cedinho comigo, mandando oi, mandando bom dia. Oi, Maria José. Bom dia, Maria José. Quem tá comigo aqui é o Roberto do Modelo. Alô, Roberto do Modelo Santista. A Lalesca também tá por aqui comigo. Deixa eu ver quem mais tá por aqui.
1: Bom dia, Pitu, tudo bom?
0: Celção Olambra.
1: O Chico Rei Paraná, Capricho do Destino.
0: Um modão, hein?
1: Você mandei pra Cleide, Josiane, Jefferson, Cauã, Rosa Caída Ótimo, Tito, Fernandinho, Jones, Jalibando, Alazinho, Ilho, Carminho, Cadeira, Canizelo, Ilho, Canizelo, o Dinho, Gilmar, o Miguel, o João Amorim, a Carna, a Sônia, o José.
0: Espera aí, não vai esquecer de ninguém, Celso.
1: Carla, Maria José, o Vitor, o Vinícius, da Serra Negra, seu Dinho, Dona Creuza, toda a família. E ali na Olambra, pro Pernambuco, pro Chiba, pro Serjão, pro Fabiano, pro Hermino, pro Zé Cadeiro, pro Cido Urso, pra Josi, pro Bigode. Urso. E pro Miguel, pro Fernandinho, pro Xexem, pra todos os ouvintes, hein? Falou, Pitu, um abençoado, você está vendo você, Fabinho, todos os ouvintes, com Deus, tchau, abraço.
0: Ele não esqueceu de ninguém, rapaz, ele caprichou. Ô, Celção, aquele abraço, meu irmão.
2: Ô, Pitu, bom dia, Pitu.
0: Bom dia, Tonhão, Tonhão, tá ligadinho, hein? Bom dia, Hortolândia, bom dia, Hortolândia, bom dia, Tonhão.
2: É o Tonhão de Hortolândia, Pitu.
0: Alô, Tonhão.
2: Ô, Pitu, toca aí pra nós aí, ó. Canarinho Prisioneiro com o
0: Quebra Dedo Arranca Toco
2: Paraná. Um abraço, Pitu.
0: Um abraço.
2: Manda pra todo mundo de Hortolândia e daí da rádio aí.
0: Valeu, beleza? Valeu.
2: Um abraço.
0: Bom dia. Bom dia, Hortolândia. Bom dia a toda essa galera maravilhosa que tá ligadinha aqui comigo, hein? Pode ligar pra cá, 3807-2237. Manda um oi, manda um bom dia. Sexta-feira linda, maravilhosa, dia 4 de setembro, hein? Olha, pra hoje e pra você, é que essa sexta-feira comece, olha, carregada de coisas boas, sabia? Que traga alegria, amor, sorriso, bênçãos de Deus. Que seja de muita paz e amor pra todos nós. Uma sexta-feira linda, maravilhosa. Eu vou continuar com aquelas músicas gostosas. Tá chegando aí de Paulo e o Paulino. Asa Branca é o poporri, né? E moreninha linda. Olha que modo ajeitado, ó, ó.
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0: Mete o dedo sem medo no telefone. 3807-2237. Liga, manda um oi, manda um bom.

0: 9:30.
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0: Enroscou o disco aqui, enroscou o disco. Deixa eu desenroscar o disco. Lá o rapaz falou: nova difusor, nova difusor. Deixa eu desenroscar, espera aí. Isso. Pronto, a rádio do coração. Desenroscou, rapaz, aí. Bom dia pra você que tá aí na sintonia. Obrigado pelo carinho, obrigado pela audiência. Um grande abraço aí pra vocês que estão sintonizados aqui comigo, viu? Valeu demais. Deixa eu ver aqui quem tá ligado comigo aqui também. Minha amiga Ana, bom dia, Ana. Rapaziada dos Botecos tá por aqui. Bom dia, botecada.
1: Bom dia, Pitu.
0: Sextou, colega.
1: Pra ver o bar. Tô indo pra lá agora. Os pé de cana tá lá esperando. Atrasou tudo hoje.
0: Atrasou tudo.
1: É sexta-feira, eu dou um desconto. É. Toca pra mim aí, é o último adeus. Eu ofereci pra todos os ouvintes, esse bando de cachaceiro, cangaceiro que tá aqui. Tá esperando lá, né?
0: Não fala assim dos seus clientes, rapaz. Faz favor, hein? Fala, meu povo. Viu? Não fala assim dos seus clientes lá, é o cabeçudo. Bom dia. Obrigado pelo carinho, obrigado pela audiência. Marcelo de Silmar, um caboclinho feio, não?
2: E meu grande amigo Pitu, você tá bom, Pitu?
0: É, tá louco,
2: né? Sextou, hein, Pitu?
0: Olha, tem um drone aqui.
2: Sextou, Pitu. Pitu. Toca o musicão pra nós aí, Pitu.
0: Tudo bem.
2: Toca pra nós, tchau, Carreira e Pardinho, o carteiro pra nós aí. Toca pra nós aí, Pitu.
0: Que malé o carteiro.
2: Falou, Pitu, mensagem do dia de sexta-feira. Bom dia pro Pitu Mundiça. Falou, Pitu.
0: Nem existe carteiro,
2: mano. Não tá ligado de nada, que põe a música aí, Pitu.
0: Nem existe mais carteiro.
2: Tchau, obrigado.
0: Vai, já que você quer, vamos de modão. Essa aqui eu gosto, hein. Essa vai lá pro Heraldo do Café Toninho. Alô, Heraldo. O Heraldo, o Carlos, vai pro Marcelo Picharro que tá lá torrando o café também. Ô Marcelo Picharro, seu corintiano.

0: aí, Avelino Carmen Filho Costa, o carteiro Tião Carreiro Pardinho, pousada de boiadeiro. Eita, que modão gostoso. Não, aqui toca música sertaneja mesmo, filho. Se você gosta de música sertaneja, é comigo. É aqui, Hora do Pitu, sempre das 9 da manhã até meio-dia. Apesar que a difusora, o estilo dela é modão, raiz sertaneja. Mas a gente capricha demais pra você. 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Ô, Cristiano! 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
0: 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Alô, João Bertola, bom dia. Deixa eu ver quem tá falando aqui comigo. 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
0: 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Ô, Donizete, amanhã eu tô sabendo que vai ser um sabadão musical. Vai ter aí música. A Mayara Goss, minha amiga Mayara. Oi, Mayara! Mayara Goss tá fazendo aniversário amanhã e ela vai festejar aí na pizzaria. Pena que eu não vou estar aqui, viu? Eu vou lá pra Itapira, peguei um Eito pra capinar lá. Estarei indo pra Itapira amanhã. Se não, estaria assim aí, viu, Donizete? Donizete, conta pra nós, Donizete, que a Mayara vai estar aí amanhã. Conta aí pro pessoal. Ué, cadê o Donizete?
2: Bom dia, Pitu. 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
0: 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Alô, Mayara, super beijão pra você, viu, menina? 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Deixa eu falar aqui, são 9 horas e 47 minutos. Quero mandar um super beijão pra minha amiga Dona Leonor. Dona Leonor, um beijo no seu coração. Dona Leonor, eu conversei ontem com o Joelzinho na academia, o Joel, gente boa, e ele pediu pra senhora não pode, acho que é em novembro que eles vão pra praia, se a senhora não pode ir pra praia com ele, viu, com a esposa, porque o seu filho Vieirinha vai, e ele disse que ele já tem um filho pra cuidar, né? O filho dele tem, é pequenininho, e aí tem que cuidar do Vieirinha, diz que o Vieirinha vai nadar pra longe, faz bagunça e pega não sei o que, come pastel e não paga. E tem mais, Dona Leonor. Quem falou foi o Joelzinho. E ele falou assim que veio do Vieirinha atrás de menina, paquerar, aquelas meninonas bonitas, de biquíni na praia, ele fica lá correndo atrás de pombo. Dona Leonor, sabe aquelas pombas que fica lá atrás de milho, quando a gente joga milho, comida, a pomba de praia, ele fica lá correndo atrás do pombo o dia inteiro. Ô Vieninha, que história é essa, hein? Eu fiquei sem... opa, eu pensei que eu ia sortear um drone aqui, eu acho que... Gente, ô Vieninha, você toma juízo, cara. Eu vi tem um drone aqui no estúdio, eu achei que eu ia sortear o drone hoje. É do Chiquinho Miranda. Gente, deixa eu falar uma coisa pra você, presta atenção aí. Então, Dona Leonor, o convite está feito, hein? Não deixe de ir na praia pra cuidar do seu filho, que o Joel falou que não vai cuidar dele. Por isso que ele vai levar um saco de mim pra praia? Aí depois dessa eu vou até tocar a música, vai, deixa eu tocar a música.

Zé Paulinho, também você curtiu aí outra música bonita. Que eu toquei mesmo? Nem sei mais o que eu toquei, tô mais perdido que Azeitona em Boca de Banguelo. Ah, Ronaldo Viola e o João Carvalho, Viola, Pagodeira e Chico Rei Paraná, a música Capricho do Destino. São. Falta um minutinho para as 10 horas da manhã. Eu vou sair pro intervalinho e já volto já. Mas antes de sair pro intervalinho, deixa eu dar uma dica aqui, ó. Mandar um recadinho pros pais, né? Você, papai e mamãe, que o seu filho que tem aquelas motinhas elétricas lá, ó, não deixa essa molecada ficar saindo sem capacete, não, viu? Muita gente tá de capacete. Tô vendo bastante gente de capacete. Mas ainda tem muita gente com aquelas motinhas elétricas sem capacete. Gente, use o capacete. Não tô falando aqui que não é pra vocês andar, não. Ande, ande à vontade. Curte aí a motinha. Mas coloca um capacete. Pode ser aquele capacete de bicicleta mesmo, bem, bem bacana, né? O capacete de bicicleta, aquele bom, ele evita, quando você cai, evita fratura e um monte de coisa. Eu tenho, né, capacete de bicicleta pra andar, então eu sei que é bom. É claro que na minha moto eu uso capacete de moto. Mas você que tem aí essas maquininhas, essas motinhas elétricas, por favor, é pra vocês, viu? Só tô dando uma dica aqui também. Eu tô vendo muita molecada aí saindo da escola, indo pra lá e pra cá sem capacete, levando a pessoa na garupa sem capacete. Gente, tomem cuidado, tá bom? É que agora tá pra todo lado. Cada esquina que você vê é um com a motinha elétrica. Principalmente aí nas escolas, tá? A molecada da escola, tô vendo que a molecada tá indo de motinha elétrica. Então, usem o capacete, por favor, aí, viu, molecada? Pra vocês, essa ideia aí, pra vocês não se machucarem, tá bom? Eu falo isso porque ontem teve um menino que eu estava vindo aqui pra emissora, acho que foi ontem, foi essa semana. Ele atravessou ali, ele estava no Santana, ele saiu do Santana e voltou sentido centro. Ele tinha que ir lá embaixo, fazer o contorno e voltar sentido centro. Não, ele cortou ali, como acho que ele estava de motinha elétrica, ele achou que podia, né? É um perigo, né? Até eu puxei a orelha dele, né? Com todo o respeito, não xinguei não. Eu falei, cuidado, menino, usa um capacete. Então, tomem cuidado vocês aí, tá bom? Um recadinho só aí pra você, papai e mamãe.

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2: 10 horas e um minuto.
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0: 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Ô Marcos, um abraço pra você e pra todas as meninas. Alô, meninas, pra você é aí uma ótima sexta-feira, viu, meninas? Pra vocês aí uma ótima sexta-feira, tá bom? Deixa eu ver quem tá falando comigo aqui.
1: Seu Pitu, meu amigo.
0: Oi!
1: Gente, senhor, espero que sim.
0: Tô bem.
1: Galvão aqui de Pitanga, no estado do Paraná.
0: Seu Pitu. Alô, Galvão! Diretamente de Pitanga, no meu Paranazão querido.
1: Passando aí pra desejar uma boa e abençoada sexta-feira aí ao senhor, à família, aos ouvintes.
0: Muito obrigado.
1: E se o senhor puder aí, o senhor tocar música, o Menino da Gaita aí com o Sérgio Reis.
0: Claro.
1: Estamos aí na escuta aí. Deus abençoe, proteja e cuide sempre.
0: Grande abraço, Galvão, diretamente de Pitangas, no meu amigo, meu Paranazão querido. Ué, eu falei do Vieirinha, ele tava... Ô, Vieirinha, conta essa história direito aí, que você vai na praia em novembro com o Joel, em vez de você ficar aí paquerando, tomando um banho, tomando uma cervejinha, você fica lá fazendo bagunça, correndo atrás de pombinha, comendo milho verde, fazendo castelinho. Que história é essa aí? Fica lá fazendo castelinho, sabe? Você acha que eu vou sair daqui pra ir pra praia fazer castelinho, fi? Ah, para com isso, Vieirinha. Ah, deixa o fofoqueiro do Pedrinho saber. Agora aquela, você correndo atrás de pombinha na praia foi a melhor. Quem contou? O Joel, o Alan, foi o pessoal lá da academia.
2: Bom dia.
0: Por isso que o Joel já falou pra mim, falou: Pitu, se a dona Leonor não for na praia com a gente, eu não vou, porque eu não vou cuidar de duas crianças, só vou cuidar de uma.
2: Já, Pitu, bom dia, meu amigo Pituzeira. Você tá bom?
0: Eu tô bem.
2: Sextou, hein?
0: Sextou, ué.
2: Sextou com feriado, bora, hein? Bora que final de semana dá pra dar umas namoradas, hein, Pitu? Tá eu com o nosso amigo aqui, Duzão, conhece o Duzão, Tigrão?
0: Ô, Du, conhece
2: aqui,
0: o Du.
2: Também, lá.
0: Du, gente, viu? Boa.
2: Eu sei que vai fazer de bom o fim de semana aí, qual que é a novidade?
0: Vou pra Itapira.
2: Toca pra nós aquela, hoje é sexta-feira, tem uma cerveja. Olha lá, Du, fala aí, Du.
3: Ô, Du. Pituzeira, bom dia, bom dia.
0: Ô, rapaz, pra cantar mal, não, Du?
3: Pitu, manda essa pra nós aí, hoje é sexta-feira, pra combinar.
0: Pra combinar.
3: Abraço, querido, ótimo dia.
2: Grande falou, du. Pitu, um abraço.
0: Du e Vieirinha, ô dupla, viu? Bom dia. Alô, Edson de Brusque, Santa Catarina.
4: Bom dia, Pitu.
0: Bom dia.
4: Ô, Pitu, vai cantar ruim assim lá na Difusora FM, em Amparo, São Paulo, cê tá doido. Grande abraço, tudo de bom.
0: Oh, não dá pra ouvir, né? É ruim pra cantar demais, meu Deus do céu. Deixa eu ver quem que tá aqui me ouvindo aqui mais, rapaziada. Ô, meu amigo Carlão Santista, da Santa Rita Pneus Auto Center.
5: Bom dia, Pitu.
0: Bom dia.
5: Tô de ordem aí, Pitu.
0: Tô de ordem.
5: E aí, bom fim de semana aí pra você aí, viu? Sexta-feira chique pra demais, né?
0: Opa!
5: Moço de cona boa.
0: Boa, hein, Pedro?
5: E vamos que vamos, né?
0: Vamos que vamos, Carlão, um abraço. Meu amigo Carlão ligadinho aqui comigo. Quem mais ligado aqui comigo também? Deixa eu ver quem tá por aqui.
6: Eu mando o áudio pra aí, peço pra tocar música, oferecimento pros pedreiros, mas tem um problema.
0: O quê?
6: As empregadas domésticas estão reclamando comigo que eu não ofereço nenhuma música pra ela.
0: Você tá de palhaçada também, né, ô cabocão? Ô, deixa eu ver quem é o nome dele aqui, deixa eu ver aqui. Ô, Wellington. Por favor, cara, manda aí um abraço para nossas cuidadoras, as empregadas, não é empregada, nossas ajudantes, vamos falar ajudantes, ajudantes de casa aí que merece, né, cabocão?
6: Aí eu gostaria de pedir para parabenizar todas as empregadas domésticas, a música Tairone Doméstica, especial para todas as empregadas e domésticas de Pirapitinga.
0: Pirapitinga! Bom dia!
6: Bom dia, meu amigo, bom trabalho, Deus abençoe o seu dia, uma ótima sexta-feira. Aqui é o seu Francisco de Pirapitinga, o pedreiro.
0: Mestre das obras. Um abraço, rapaziada aí, os mestres das obras, as cuidadoras que trabalham em casa, a mulherada que não tem tempo. Mulherada, serviço de casa não é fácil, viu? Você lava a louça hoje, amanhã já tem. Você lava à tarde, de manhã tem. Meio-dia lava, à tarde tem. Deus me livre, não para, filho. No outro dia é a mesma coisa, e varre aqui, varre lá, e limpa lá. Não é fácil não, viu? É bem trabalhoso. Bom, bora tocar música, essa vai lá pra rapaziada do Vieirinha, lá da oficina do Vieirinha.

0: Jacó e Jacozinho, tá em degrau da fama. Essa música foi pro meu amigo Wilson de Arcadas e pra esposa dele, a dona Silvana. O pessoal tá lá curtindo a programação. Bom dia, Wilson. Bom dia, dona Silvana. Pessoal do distrito de Arcadas. Também quero mandar um abraço pra um casalzinho que mora ali atrás da faculdade. Se eu não me engano, é o João e a Maria. Ô, seu João, ô, dona Maria, encontrei seu filho hoje no mercado. Ele trabalha lá na Fernandes. E ele falou: meu pai com a minha mãe, não perde o programa, viu? Super abraço a dona Maria, ao seu João, que mora ali atrás da... Eu acho que é assim, atrás da faculdade. Um grande abraço a vocês, viu? Obrigado pelo carinho, obrigado pela audiência. Seu João e a dona Maria. O filhão trabalha na Fernandes. 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
0: 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Amanhã, sabadão à noite, tem a Mayara Goss cantando e festejando o aniversário dela lá. Mayara, guarda um pedaço de bolo pra mim, hein? Bom dia! Quem mais tá ligado aqui comigo também? Deixa eu ver quem mais tá mandando oi, mandando bom dia.
2: Ó, Pitu!
0: Ô, corintiano!
2: Bom dia, Pitu! Pitu, falei lá com o Felipe lá, hein?
0: Ô, ele já me respondeu, ele já me respondeu. Obrigado, viu, Marcelão? Obrigado por você mandar um recado pra ele. Já falei com o Felipe, viu? Ele vai me enviar outra maquininha do Café Toninho. A minha pifou, a minha explodiu, pá!
2: Falou que vai...
0: Mas tá bem, meu amigo? Eu coloco, olha, no sábado lá na loja, eu faço uma cápsula vem 10. Eu faço as cápsulas inteiras. Mas é gostoso demais, né?
2: É conversar com você aí.
0: Obrigado.
2: Tá, não sei se ele conversou com você já ou não, mas...
0: Ainda não, mas
2: tá na escuta
0: já,
2: lá, hein?
0: Obrigado.
2: Nós estamos na escuta aqui também, hein? Manda pra nós o boi 7 de ouro aí, Pitu.
0: Ô, garotinho!
2: Tinha um carreiro pardinho.
0: Rapaziada de Itapira, começou pelo boizinho, pro Benedito. Benedito é preguiçoso, não. Benedito deve ter... Eu não conheço ele ao vivo, mas deve ser uma cara de preguiça. A dona Benedita, que é a esposa dele, falou que ele é muito preguiçoso. Coitada, ela não falou nada, sei o que eu tô falando. Mas ele é preguiçoso. O boizinho, então, nem se fala. Eles ficam lá no Parque Chico Mendes, lá debaixo da sombra. E o Xuxa, às vezes, passa lá ver os dois roncando lá. Ô, Benedito, ô, boizinho, vamos acordar aí, hein? E depois, rapaziada ali, o Heraldo também, que faz a entrega do Café Toninho, seu Carlos, tá sempre ligado com a gente. O Marcelo Picharro, ele que torra o Café Toninho lá. O Café Toninho é meu parceiro da Rádio Cidade das Águas, do Raiz Sertaneja, há muitos anos, viu? Uma delícia ter esses parceiros aí com a gente. Obrigado, viu? O Felipe, toda a galera aí do Café Toninho, que são meus parceiros lá do Raiz Sertaneja, há muitos anos aí. Obrigado, gente! Ô, Marcelo Picharro, seu corintiano. Lalesca tá por aqui comigo também. A minha amiga milionária do Jardim Camanducaia.
3: Oi, Pitu. Bom dia, meu querido. Tudo bom?
0: Eu tô bem.
3: Pitu, que bom que você vai dar um espacinho, né, pra menina do terço. Assim dá pra mim ver, né?
0: Ó, que bacana!
3: Ver e comprar, né? Olha, você toca a música pra mim com o trio Parada Dura, Amaremos?
0: Sim.
3: Olha, um grande abraço para você. Tudo de bom. Uma ótima sexta-feira. Um fim de semana abençoado.
0: Amém.
3: Boa caminhada, tá?
0: Obrigado.
3: E fique com Deus.
0: Ih, Lourdes, final de semana, não sei se eu vou caminhar não, hein? Eu vou lá pro sítio do Vô Emílio, na Itapira, ali pra frente do... Pra frente do Eleutério, não. Pra, como é que chama ali depois da Estrela? Esqueci o nome daquela cidade ali, rapaz. Onde mora a minha amiga Eurides. Alô, Eurides. Ah, ali do sítio Colosso. Distrito do Barão. Eu vou ficar ali no Distrito do Barão, ali no sítio lá, esse final de semana. Vou descansar e tomar uma geladinha, que eu não sou de ferro, né? Bom dia! Vambora tocar música de viola. Ó, depois vou tocar umas músicas chonadas aqui, hein? Segura, Marcelo Picharro, corintiano. O Corinthians vai perder esse final de semana.

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vai ligando pra cá, 19-3807-2237, manda um oi, manda um bom dia. Finalzinho do programa, nós vamos sortear a marmita no restaurante Pizzaria Jé e Doni. 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Bom demais, finalzinho do programa, apresentamos a marmita aqui pra você, viu? Mas liga aí, não fica com vergonha não, mete o dedo no telefone aí, 3807-2237, manda um oi, manda um bom dia, fala do aniversariante, vamos bater papo aqui. Bom dia, Pitu, tudo bem? Adorei a loja da sua esposa, que Deus abençoe sempre, lindas roupas, parabéns. Obrigada, meu anjo, obrigada, viu? Quem aqui tinha o nome dela? O nome dela é a, deixa eu ver aqui, a Maria Lúcia. Ô, Maria Lúcia, obrigado, seja bem-vinda lá, viva lá tomar um café toninho com a gente lá, tá, meu anjo? Super beijão pra senhora. Fabi, ela tá lá atendendo vocês, a Fabi é bem carinhosa, bem educada mesmo, não é porque é minha esposa não, ela é bem educada. Manda aí uma música pro Pedro Bento e Zé da Estrada pra nós, vou mandar com certeza. E a gente tava, eu tava falando, né, a Lourdes falou assim, que bom que a gente vai dar um espacinho lá pra menina do terço. A gente montou lá na loja uma mesa bem bacana, vai, ela é a mesa da minha casa, agora eu vou ter que comer no chão, mas tá valendo, vai levar a mesa da minha casa pra loja. Agora eu arrumei dois blocos, levei em casa, eu sento em cima do bloco pra almoçar. E tá lá, a gente vai ter esse espacinho pra o pessoal expor, né? Expor o tercinho da menina do terço, ou expor um livro, expor o que você quiser, perfume, colar, um de cada sábado, não sei, ou sexta, a gente faz lá um encontro com a galera lá. Mas já tá no papel isso pra sair, viu? Calma que a gente vai evoluir e vamos fazer o

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0: 7h47 da manhã, tá aí música bonita. Eu falei que eu ia tocar as músicas românticas. Toquei Barreirito, Amaremos, Christian Ralph, Esse Amor Que Me Mata e Gilberto Gilmar. Ô, capa de revista! 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
0: Boa, Donizete! Bom dia, bom dia! Olha aqui, então você não pode perder, hein? 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
0: 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Eu vou tocar agora a música que a minha amiga pediu aqui, a Maria Aparecida. Maria Aparecida, vou tocar sua... a Maria Lúcia, vou tocar sua música, viu? O Pedro Bento, Zé da Estrada. Quem mais ligado aqui comigo também, deixa eu ver. Pitu, manda aí um ginigeno pra nós e coloca meu nome no sorteio da marmita, Pitu. É o Benedito Luz. Alô, Benedito Luz. Ele, seu Joel taxista.
3: Bom dia, meu grandíssimo amigo, senhor Pitu.
0: Opa!
3: Pediram para mim falar pro senhor.
0: Quem?
3: Mandar um abraço para eles, tá?
0: Quem?
3: E que eles estão ouvindo lá. dentro da firma estão ouvindo essa linda
0: gente
3: rádio, a 88.1.
0: Pessoal de gente miúda, né?
3: E ouvindo esse programa, Hora do Pitu. Muito obrigado, seu Pitu, que o senhor tem um final de semana abençoado. E acabei de chegar do mercado agora, né? Fui buscar minha filha lá. E agora tô em casa.
0: Oh, que beleza. Seu João, um abraço pessoal lá da gente miúda. Adilson, alô Adilson. Adilson, o Zé está feliz, hein? O Grêmio dele ontem desfolou o Internacional, hein, Adilson?
4: Bom dia, grande amigo Pitu. Bom dia a todos os ouvintes da Nova Difusora Amparo. Ô Pitu, tudo bem, meu querido? Sextou novamente, né,
0: eu
4: Pitu?
0: Tô bem.
4: Como o tempo tá passando depressa, cara.
0: Tá, muito bom.
4: O tempo tá voando, viu, Pitu?
0: É verdade.
4: Por isso que é importante a gente fazer o bem hoje.
0: Com certeza.
4: Fazer o que é certo, porque nós não sabemos o dia de amanhã, né, Pitu?
0: Não tenha dúvida.
4: Ter gratidão a Deus aí, procurar fazer o certo, o correto, porque a gente não sabe, o tempo tá voando, Pitu.
0: Estamos aqui de passagem.
4: Ô, Pitu, dá pra tocar uma pra nós, aquela do Zezé de Camargo Luciano, Deus?
0: Ah, se dá.
4: Deus, me diga de uma vez o que fazer, devolvo a minha vontade.

0: E assim vai, né, Pitu?
1: Sim.
0: Ofereço pra todos os nossos amigos, a Cidinha de Campinas.
1: Tá te ouvindo.
0: A mãe do Fabiano, pro Fabiano, pra Lourdes, minha vizinha, pro Bortolini. E agora tem o Toninho Vilas Boas, Pitu.
1: Alô, Toninho Vilas Boas, aquele abraço, Toninho.
0: O Toninho Pedreiro falou que ouve a gente aí direto, Pitu.
1: Ah, que bacana.
0: Grande abraço pro Toninho Vilas Boas. E bom final de semana a todos, abençoado, e vai Corinthians!
1: E vai Corinthians! A Cidinha pediu pra você cantar de novo, Adilson. Canta aí pra Cidinha ouvir, vai.
0: Vai. Dá pra tocar uma...
1: Qual que é a música? Deixa eu ver. Canta aí pra Cidinha ouvir.
0: De uma vez.

0: Você é uma figura, viu? Bom dia, Tilce.
1: Bom dia, Pitu.
0: Bom dia!
1: Que Deus abençoe você, sua família.
0: Meu anjo!
1: Sua esposa, seu filho. Que Deus abençoe vocês da rádio.
0: Obrigado.
1: Eu queria com caçula e marinheiro.
0: O que que você queria com caçula e marinheiro?
1: Caçula e marinheiro. Cantinho do céu.
0: Opa, tá bom.
1: Caçula e marinheiro, cantinho do céu.
0: Tá legal.
1: Mereço pro meu marido, pro meus filhos, meus netos. E pra todo mundo que tá ouvindo, tá
0: Eita
1: bom?
0: Eita, nós!
1: Eu quero participar da marmita.
0: Vou deixar seu nome
1: tá
0: aqui,
1: bom,
0: pode deixar.
1: É a Clarice do Jardim Brasil, viu?
0: Oi, dona Clarice!
1: Eu esqueci de falar meu nome, tá bom?
0: Um beijo, beijo! Um beijo, vambora, deixa eu ver quem tá por aqui comigo também, a minha amiga, quer saber, eu vou tocar a música do Pedro Bento Zé da Estrada, já volto já. Daqui a pouco a música que o Adilson cantou aí, hein? Deus.

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2: Já é 11 horas, bom dia!
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0: Rafa Difusora! Quero mandar um abraço pra Leandra. Leandra, filha da ela trabalhou muitos anos com a gente, né? Lá na Rádio Cidade das Águas, há muitos anos, esqueci o nome dela. Eu já vou lembrar já. Um super beijo pra você, viu, Leandra? Obrigado pelo carinho, obrigado pela audiência. A Cidinha de Campinas quer ouvir o Adilson cantar de novo. Ei, Cidinha, mas você também adora o rolo, não, Cidinha? Vai, o Adilson, canta pra ela aí, vai.
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0: Ô Edson Brusque, Santa Catarina, não vai falar nada, hein? Cidinha, que nota que você dá aí na cantoria?
2: Que policial você deve ter sido nota mil. Mas como cantor eu não te dou nota mil. É brincadeira, viu? Pelo amor de Deus. Brincadeira, eu sou assim mesmo.
0: Ah, é?
2: Esculachada, meu. Eu gosto de tirar sarro.
0: Você vai cantar?
2: Eu vou cantar uma hora pra você ouvir.
0: Olha.
2: Eu canto bem.
0: Ah, você vai ter que cantar aqui pra nós agora, esse dia. Prometeu, vai ter que cantar.
2: O Adilson, eu falei pro Pitu, pra ele programar lá na Maria Fumaça aqui de Campinas, pra gente fazer uma viagem até Jaguariúna na Maria Fumaça. Aí vai, aí convida você, a sua esposa, o Grilo, a Zuleika, o Pitu com a mulher dele, o filho dele.
0: Vai ser o trem do terror.
2: Aí eu vou junto também, a gente vai fazer uma bela farra, viu?
0: Cidinha, eu liguei lá, Cidinha. Eu liguei lá, mas o pneu tá furado do trem, aí não tem como a gente ir.
2: Mas pressiona esse menino aí, ele tá muito tratante, viu?
0: Eu? Não sou
2: tá
0: eu.
2: Bom, seu Pitu? Senhor Pitu.
0: Eu não sou eu, Cidinha. Eu liguei lá pra gente marcar esse nosso rolê, a roubaria no trem. Tá furado os dois pneus do trem, aí não tem como ir.
3: Oi, Pitu. Bom dia.
0: Bom dia.
3: Tudo bem?
0: Eu tô bem.
3: Maria Emília.
0: Oi, Maria
3: Emília. Pitu, gostaria de ouvir uma música. Quero ouvir a música Menina da Aldeia. Ofereço pra você. Ofereço pro meu padrinho Benedito, que tá fazendo aniversário hoje. Especialmente pra ele, o aniversariante do dia.
0: O Benedito?
3: E pra minha madrinha Dirce. Pro compadre Alessandro.
0: Quem mais?
3: O Madi e a Inês, que é a mãe dele. Vai para todos os ouvintes. Vai para Creide, que tá aqui em casa com o Madi, o Pascoalão. Vai para todo mundo. Tchau, tchau. Bom
0: tchau,
3: dia.
0: Tchau.
3: Quer participar do sorteio da marmita também?
0: Opa!
3: Tchau, tchau.
0: Tchau, querida. Deus. Bom
3: Deus
0: dia.
3: Pra
0: você.
3: Você
0: também.
3: Tchau, tchau.
1: Bom dia, Pitu. Eita, nós. A outra, hein?
0: Outra, hein?
1: Ai, ai, ai. Adios, canta de novo, vai.
0: Ah, esse é rapaziada. Olha aí, Dias, estão pedindo repeteco aí.
1: Ah, sexta-feira. Cavanão.
0: Cavanão, mudão.
1: Bom dia, Pitu. Bom dia a todos os ouvintes da Rádio Visora 88.1. Deixando um abraço aí pro Diego em Pedreira, pro Dorigan, pro Edilson Ferramenteiro, pro Eliseu, pro João na Mostarda, pro Rony, a família Bordion, os irmãos Carvalho, o pessoal da Amarelli, os Lenda, né? O Beto, o João na Mostarda, pro compadre, pra comadre, pro Gé e Doni, que estão aí na marmita, firme e forte aí na feijoada. Falou, Pitu, um bom fim de semana pra vocês, sua família, tudo de bom.
0: Pra você um também. Tudo
1: falou,
0: de bom então, pra você. Obrigado pelo carinho, obrigado pela audiência. Quem que tá por aqui comigo também é o Tchão. Alô, Tchão, bom dia, Tchão.
4: Bom dia, Pitu.
0: Bom dia. Tudo bem?
4: Estamos aqui na luta, curtindo a difusora aí. Ô, Pitu, se puder, toca pra nós aí o Rick Rene, Casa de Caboclo.
0: Opa!
4: Beleza?
0: Beleza.
4: Um abraço. É, ótima sexta-feira pra todo mundo. Deus abençoe nós todos. Amém?
0: Valeu, tchau. Tchau, diretamente de Paulínia.
5: Bom dia novamente, meu amigo, senhor Pitu. Aqui é o Joel, taxista, novamente.
0: Sim.
5: É, por favor, dê um abraço no nosso amigo, seu Adilson, da Polícia Militar.
0: Tá te ouvindo.
5: E para toda a família dele, tá? Que Deus abençoe ele e todos da família. E manda aquele abraço para ele, que Deus abençoe ele e que ele continue cantando sempre assim como ele cantou agora. Obrigado, viu? Tchau, tchau.
0: Tá vendo, Adilson? Tá vendo? Gente, fala aí, Adilson. Eu vou tocar a música dele. Adilson, eu vou tocar Por Deus. Que Deus, eu tô... Deus, essa música Deus, eu tô sem ela aqui no momento. Mas vou tocar essa também, que é bonita, Por Deus. E vou tocar também uma música que fala de policial. Amanhã é dia 5, se eu não me engano, amanhã é dia do policial, né? Se eu não me engano, me ajuda aí, Adilson. Você que foi do Ramos. Amanhã, dia 5 de setembro, é comemorado o dia do policial. Então, parabéns você, policial. Amanhã eu não venho trabalhar, vou falar hoje. Parabéns você, policial, que sai da sua casa de madrugada ou de noite pra zelar pra segurança do povo e colocar sua vida em risco. A você, policial, você que já foi policial, é policial, já foi aposentado, mas prestou seu serviço aí com muita competência. Parabéns, então, aí a todos os policiais. Amanhã, dia 5 de setembro, dia do policial. Pro doutor Carlinhos, também da DIG, meu amigo, gente boa demais. Alô, doutor Carlinhos, gente boa. Ele que é da DIG, da cidade de Campinas, que abrange aí a mais de 36 cidades, ao Rincon de Campinas, nosso amigo policial, ao Mário também de Tuiuti, enfim, toda a galera aí, aos amigos do Adilce, da Polícia Militar de Amparo, principalmente o pessoal de Amparo aqui, parabéns aí pro seu dia amanhã, 5 de setembro, dia do policial! Depois eu vou tocar a moda pra vocês, agora vamos dizer Zezé de Camargo Luciano, Por Deus! Então, quer saber uma coisa disso? Eu vou tocar duas do Minosmar pra você.
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0: do Zezé de Camargo e Luciano. Música bonita demais.
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0: Muito obrigado, meu amigo. 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
2: Bom dia, Pitu, aqui é o Aldo da Chácara Beira Rio que tá falando. Oi, manda uma Aldo. Música pra minha mãe, Dona Ermelinda, e põe meu nome no sorteio da marmita.
0: Bom dia, Aldo, bom dia, Dona Ermelinda. Pitu, o que pra mim é impossível, pra Deus é só questão de tempo. Que bacana, Maria! A Maria mandando essa mensagem linda pra mim diretamente de Limeira. Ai, que legal! Pitu, o que pra mim é impossível, pra Deus é só questão de tempo. Que bacana, Maria! Alô, Mê de Três Pontes, bom dia, Mê! Obrigado pelo carinho, obrigado pela audiência, hein? Você falou que não quer mais ganhar a marmita. Eu quero sim, então tá bom, ué. Um abraço. Dona Marina, bom dia, Dona Marina!
3: Bom dia, meu amigo Pitu, tudo bem com você?
0: Eu estou ótimo.
3: Tudo bem, estou aqui faxinando a casa.
0: Eita, coisa
3: amanhã
0: boa.
3: Amanhã estaremos lá no Benedetti, com o ateliê Amorim.
0: Amanhã, alô povo do Benedetti, você que está indo pro Benedetti, amanhã a menina do terço vai estar aí, hein? A minha amiga Ana Clara.
3: Cada peça, Cauni Arte, todos os artesões, né?
0: Que bacana.
3: No domingo, na Atalaia, viu?
0: Tá legal.
3: E no dia 7 eles vão estar, a Uniarte vai estar também, só que aquele amor em cada peça não vai estar. Mas vão prestigiar lá que, né, os
0: com
3: artesões
0: certeza
3: da nossa cidade, né? Que,
0: vamos dar moral pros artesões de Amparo, viu?
3: Uma maravilha, fazem coisas muito bonitas, muitas peças bonitas, né?
0: Verdade.
3: E vão lá prestigiar, então.
0: Obrigado.
3: Um abraço a todos os ouvintes.
0: E parabéns a todos que estão envolvidos aí, nossos artesãos, seja de tapete, seja de tercinho, seja de caneca, seja de quadra, não importa. Dá valor aí nos artesãos da nossa cidade, principalmente de Amparo, e da sua cidade também. Vamos dar valor para esse pessoal aí, que o talento deles são demais, viu? Parabéns. Pitu, agradece aí, Pitu, seus ouvintes por mim. Ô, meu amigo Jaburu! Abraço, meu irmão! Pitu, vamos lá. Pitu, agradece aí. Queria aqui agradecer a todos vocês pela palavra de conforto nesse momento que a família Fantini está passando. Que Deus nos dê muita força. Obrigado. Com certeza, Jaburu, Deus está te dando força e Ele vai dar força. Tudo é por Ele. E a gente tá aqui só para falar umas palavras de carinho aí para a família Fantini, viu? Nossas palavras não são nada perto de conforto de Deus. Um abraço, meu irmão. Sinta-se abraçado aqui pelo programa Hora do Pitu, pelos nossos ouvintes. E vamos juntos, Jaburu. Deus é mais, meu parceiro. Deixa eu tocar a música aqui que pediram do Sérgio Reis, o menino da gaita. Jaburu, saudade sim, meu irmão. Tristeza jamais, tá bom?

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Obrigado você pelo carinho, obrigado você pela audiência. Muito obrigado. Olha, dá tempo de você ligar e participar aqui da marmita do Jé e Doni.

0: no restaurante Pizzaria Jaidone amanhã com música boa. A Mayara vai estar lá cantando pra vocês, tá bom? Combinado? Olha quanta coisa bacana. 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
0: 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Um abraço lá pra doutora, lá um abraço pro meu amigo, o gerente de venda, o Cristiano. Cristiano, um abraço, meu irmão, pra você, pra todos os corretores. Um abraço também pro seu Fábio, que é o dono da Teleção, e a esposa dele, a dona Carol. Alô, Carol, alô, seu Fábio. Bom dia, casal. Que Deus abençoe vocês, que tá por trás desse empreendimento maravilhoso que é o Residencial Vila de França, em Arcadas, perto de tudo, perto de Campinas, perto de Amparo, Jaguariúna. E Arcadas só mora gente boa, fala a verdade, né? Eita, coisa boa. 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Ah, deixa eu bater um papo aqui comigo, com a minha amiga, ela que tá curtindo o programa lá de cidade de Campinas.
2: Ô, Pitu, cadê minha música?
0: Que música?
2: Você me enrola, hein? Puta vida, hein? Pode pôr minha música aí, vai.
0: Ainda fala palavrão ainda.
2: Dona do meu destino, com Zé Henrique e Gabriel.
0: Ainda fala palavrão, deixa eu ver o palavrão dela,
2: ó. Ô, Pitu, cadê minha música? Você me enrola, hein? Puta vida, hein? Pode pôr...
0: Puta vida, que é isso, ô Cidinha, sua bocuda? É dona do meu destino, ela quer Zé Henrique Gabriel, é isso? Zé, acho que ela é intensa a bagaça aí, viu? Um abraço também pra Terezinha, da cidade de Santo Antônio de Poço. Terezinha, um beijo no seu coração, querida. Também pra minha amiga Dona Du. Dona Du, um beijo, Dona Du. A Dona Du é a mamãe da Camila, da Débora, do Pedrinho, a vovó da Ana Clara. Oi, coisa boa. E pra todos vocês que estão aí do outro lado do rádio ligado, viu? Um super beijão. Obrigado pelo carinho, obrigado por audiência. Que audiência boa. Um abraço pra rapaziada das mecânicas, a galera das oficinas, um abraço também aí pro rapaziada, pros pedreiros, pros serventes, pra rapaziada, os mestres da obra. Agora, 11h41, estão descansando. Eita, coisa boa, joga aquele papelão na obra e deita ali uma hora e meia, merecido. E que descanso

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0: Alto Milionário José Rico, infelizmente eu tenho que cortar aqui, daqui a pouquinho tem aqui o nosso horário eleitoral, né, política, pra gente colocar no ar que é aquilo, você que está acompanhando aí a gente, presta atenção, viu, pelo rádio, aqui a pouquinho, logo começa a propaganda eleitoral obrigatória, tá, durante próximos 20 minutos, eles será transmitido aqui na nossa frequência 88,1, mas você que não pode deixar aí de acompanhar a gente, entra lá na sua plataforma, na internet, ou então aí na Radiosnet, Radiosnet aí, e adiciona lá, Radiosnet, coloca lá, Nova Difusora Rádio do Coração, e eles vão lá, já vai ficar ouvindo a gente lá direto, tá bom? A programação segue normal, indo na frequência, horário político, 20 minutos, e daqui a pouquinho a gente volta aí com a rapaziada, com o Frei Gils, com o Vini Martins, o Vini, aquele ser vergonha, bigodinho de Araque, não mandou a bicicleta, não trouxe a foto de bicicleta pra mim. Eu vou pintar o bigodinho dele de verde, amarelo e rosa. Deixa ele comigo, vai ver só, ele vai ver só, viu? E não vai fofocar você não, viu, ô Cidinha? Não vai querer fofocar lá pra ele, pelo amor de Deus, hein? Que eu falei mal, que eu falei que vou pintar o bigodinho dele de rosa.
1: Sentida,
0: ela tá cantando lá. Coisa boa. Maria, abraço pra você, querida de Limeira. Deixa eu ver quem mais tá por aqui que eu preciso ir embora. Fala.
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0: Oi.
2: Ô, Bidu.
0: Oi.
2: Queria ouvir uma música.
0: Que música?
2: Queria que você tocasse na Terra, tua guarda com Chitãozinho e Chororó.
0: Ah, é? Você esqueceu de falar
3: o nome. É o Luiz Antônio que tá pedindo.
2: É Luiz Antônio de Morungá.
0: Ô, Luiz Antônio de Morungaba, um grande abraço pro senhor, obrigado pelo carinho, obrigado pela audiência, vou finalizar com ela, tá bom? E a ganhadora da marmita do restaurante Pizzaria Jé e Doni foi a nossa ouvinte, a Silvana, né? Silvana, a esposa do Wilson de Arcadas, ela foi a ganhadora aqui da marmita do restaurante e Pizzaria Jé e Doni, que amanhã tem música ao vivo com a Mayara Góes lá a partir das 9 horas, das 8 horas. Um beijo no coração de todos e até segunda-feira, que seu final de semana seja maravilhosa, gostosa, deliciosa. Que tudo de bom aconteça na vida de todos vocês.

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0: Deus abençoe você e toda a sua família. Que alegria estar aqui com você, começando mais um programa Eu Seguirei. Eu tenho certeza de que Deus vai falar muito ao seu coração através deste programa. Eu já quero convidar você a pegar a sua Bíblia, porque hoje nós vamos meditar a palavra de Deus. A palavra de Deus é o nosso alimento, a palavra de Deus que é o nosso sustento. Eu tenho certeza que essa palavra vai mover seu coração. Olha, aqui você vai ouvir a palavra de Deus, aqui você vai poder cantar. São minutos que ficaremos juntos, onde você vai fazer uma experiência com Deus. Lembrando que tudo que você ouvir aqui, depois fica registrado no meu canal do YouTube, Frei Gilson / Som do Monte, no meu Instagram, no meu Facebook, todos com o mesmo nome, Frei Gilson / Som do Monte, para que você possa também compartilhar essa palavra com os seus amigos, tá bom? Então, vamos escutar a palavra de Deus.
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1: É bonito demais quando você assume Cristo na sua vida. Cristo, ele renova toda a nossa vida. Eis que faço novas todas as coisas. Não tem como você assumir Cristo e continuar velho, sabe? Continuar como uma pessoa sem vida, sem esperança. Não, quando você encontra Cristo, quando Cristo entra na sua vida, de fato você encontra o caminho, você encontra a verdade, você encontra a vida. Sem Cristo nós somos velhos. Escuta o que eu estou te falando, sem Cristo você é velho, mas eu não estou falando velho de idade. Estou falando velho porque o pecado te envelhece, o pecado ele vai te levando para a morte. O pecado ele te leva para a morte. Romanos capítulo 6, versículo 23, o salário do pecado é a morte. Então quando a gente vive uma vida de pecado, a gente vai envelhecendo até se aproximar, até morrer. O pecado nos mata, o pecado traz morte para a nossa alma. Somos pessoas velhas. E Cristo faz a gente ser novo. Cristo nos renova. É por isso que Jesus vai falar para Nicodemos: necessário vos é nascer de novo. Você está entendendo? Você precisa nascer de novo. Porque comigo você é novo, você é uma pessoa nova. Eu preciso entrar no ventre da minha mãe de novo? Nicodemos pergunta. Não, Nicodemos. É um nascimento espiritual. E aqui Jesus falava do batismo, é nascer da água e do Espírito. Mas eu quero que, no começo desse vídeo, eu quero mostrar para você que sem Cristo eu sou velho. Eu sou velho. Você precisa nascer de novo. Pergunta que eu faço para você: você quer continuar sendo velho? Velho com coisas antigas, velho no sentido de pecado?

0: velho no sentido de estragado, velho no sentido de e ainda estar em Adão, no velho Adão, ou você quer ser uma pessoa nova, no novo Adão, em Cristo? Em nome do Pai, do Filho e do Espírito Santo. Amém. Lucas capítulo 5, versículos de 33 a 39. Naquele tempo, os fariseus e os mestres da lei disseram a Jesus: os discípulos de João e também os discípulos dos fariseus jejuam com frequência e fazem orações. Mas os teus discípulos comem e bebem. Jesus, porém, lhes disse: os convidados de um casamento podem fazer jejum enquanto o noivo está com eles, mas dias virão em que o noivo será tirado do meio deles, então, naqueles dias, eles jejuarão. Jesus contou-lhes ainda uma parábola. Ninguém tira retalho de roupa nova para fazer remendo em roupa velha, senão vai rasgar a roupa nova e o retalho novo não combinará com a roupa velha. Ninguém coloca vinho novo em odres velhos, porque senão o vinho novo arrebenta os odres velhos e se derrama, e os odres se perdem. Vinho novo deve ser colocado em odres novos. E ninguém, depois de beber vinho velho, deseja vinho novo, porque diz: o velho é melhor. Palavra da salvação. Jerônimo, São Jerônimo, diz assim: o que ele está dizendo é isto: até que a pessoa tenha renascido e tenha posto de lado o homem velho, você precisa colocar de lado esse homem velho, se revista do homem novo por causa de minha paixão, ele não pode observar o jejum correto e os preceitos da temperança. Você tem que renunciar ao homem velho, se revestir do homem novo. Do contrário, pela austeridade indevida, pode perder até a fé que parece possuir. Cristo deu dois exemplos: a roupa e os odres velhos e novos. Os velhos denotam os escribas e fariseus. O remendo de pano novo e o vinho novo significam os preceitos do evangelho que os judeus não podiam observar, senão ocorre uma pior ruptura. Que bonito pensamento de Jerônimo. Os fariseus e os escribas, eles queriam continuar com seus ensinamentos antigos, e, portanto, não abriam espaço para os ensinamentos de Cristo. E aí a coisa não funciona. Se você não abrir espaço, tirar sua vida velha para colocar os ensinamentos de Cristo, você não vai se tornar uma pessoa nova. Mas também não dá para fazer o seguinte: alguns queriam fazer isso, adaptar. Quero continuar com meus ensinamentos e colocar ao lado os ensinamentos de Cristo. Quero continuar com uma vida mundana, mas ao mesmo tempo ter Cristo. Não dá, o rasgão vai ficar pior. Os odres vão quebrar. Ou você aprende isso: renunciar ao vinho velho, à roupa velha. Se você não quiser fazer isso, quiser unir os dois, vai ficar pior. Abra sua Bíblia em Colossenses capítulo 3, versículo de 9 a 10. Vós vos despistes do homem velho com seus vícios e vos revestistes do novo, que vai se restaurando constantemente à imagem daquele que o criou até atingir o perfeito conhecimento. Isto que você precisa fazer na sua vida, eu preciso fazer na minha vida. Me despido, homem velho. Chega, chega dessa roupa velha, chega desse vinho velho. Eu quero vinho novo, eu preciso ser odre novo, eu preciso ter roupa nova, eu preciso tirar os vícios da minha vida. Romanos 6, 4. Sabemos que o nosso velho homem foi crucificado com ele para que seja reduzida a impotência o corpo outrora subjugado ao pecado e já não sejamos escravos do pecado. Não posso mais ser escravo do pecado, não posso mais, tenho que crucificar este homem velho. Preciso crucificar de uma vez por todas o meu homem velho. Pai, Filho e Espírito Santo, amém.
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0: Uma coisa você tem que entender: Deus não aceita ficar em segundo lugar. Deus não aceita. Ah, mas eu amo minha família. Mas a sua família não pode ficar no primeiro lugar. Ah, mas eu amo meu trabalho. É, mas o seu trabalho não pode ficar em primeiro lugar. Ah, mas eu amo a minha casa, eu amo meus bens, eu amo tudo que eu tenho. Então, mas tudo isso não pode ficar no lugar de Deus. Deus em primeiro lugar na sua vida.
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2: O programa de hoje está bom demais. E eu quero lembrar você, se você quiser ouvir mais pregações, mais meditação da palavra, basta você me acompanhar no meu canal do YouTube, Frei Gilson / Som do Monte, no meu Instagram, no meu Facebook, no meu TikTok. E lá você vai encontrar muito mais palavra de Deus para você.
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2: Nós vamos terminar este programa rezando. Eu quero clamar agora por você, quero clamar pela sua família. Senhor Deus, libera agora o teu Espírito Santo sobre cada pessoa que acompanha este programa. Vem, Espírito Santo, enche todos os que estão acompanhando este programa agora. Libera, Senhor, para esta pessoa o que ela mais precisa, para o corpo e para a alma. Libera, Senhor, curas e libertações em nome de Jesus para esta pessoa que assiste, que acompanha, que escuta e para toda a sua família. Eu clamo a tua poderosa bênção. Visita agora com bênção de proteção. A bênção que só o Senhor pode dar. Abençoe-vos o Deus Todo-Poderoso, Pai e Filho e Espírito Santo. Amém.
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2: Sextou, é sexta-feira, meu Deus do céu.
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2: É a Nova Difusora, a rádio do coração, pra você que está em casa, no carro, no trabalho, chácara, sítio, fazenda, até as 3 horas da tarde, hein?
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0: Boa tarde, boa tarde, boa tarde. Seja bem-vindo, seja bem-vinda à Rádio do Coração. É, chegando mais um fim de semana, graças a Deus. Hoje é dia 4 de setembro de 2026. Sexta-feira, bom demais, hein? É, chegando mais um fim de semana, rapaz. É, por aqui até as 3 com muita música boa e moda gostosa.
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0: É, uma potência. O nosso WhatsApp que já está liberado no 3807-2237. Eu perdi o telefone porque atualizaram os trem aqui. Eu perdi o meu telefone. Calma aí que eu vou colocar ele aqui agora. É, senão eu fico sem meu telefone. Aí azedou tudo. Cadê o telefone, telefone, telefone, telefone, telefone? Apareça, telefone. Cadê o telefone? Não, pera aí, será que é esse aqui? Vamos ver. Aê, voltou meu telefone. Ele tinha sumido, mas agora ele voltou. Nosso WhatsApp é o 3807-2237. Hoje é sexta-feira e não pode faltar. Hoje não pode faltar. Tem que ter o gole daquela marvada hoje. Tá liberado, depois de muito sofrimento, muita ansiedade pra chegar ao fim de semana, sufoco, preguiça, frio, chuva e sol.
2: Hoje é sexta-feira.
0: Chegou, graças a Deus.
2: Chega de canseira.
0: Chega de canseira. Deus o livre.

0: 3, muita moda boa e moda gostosa. E claro, você ajudando a montar nossa programação no 3807-2237, porque aqui só tá começando.
1: E certo trem, meu filho.
0: Eu vou sortar, meu filho. É o João Paulo Daniel, olhos claros e a moda não para, hein?

0: o Edson Hudson, galera coração. É a nova difusora com muita música boa e moda gostosa, hein? É, e é bom demais. E ouvimos também João Paulo e Daniel, Olhos Claros, nessa tarde de sexta-feira, dia 4 de setembro de 2026, meio-dia e 57 agora. Seja muito bem-vindo, muito bem-vinda pra você que ligou o rádio agora, tá procurando a sintonia, escutou minha voz, ficou aí? Então tá bom, deixa aí, é a nova difusora, a Rádio do Coração desde 1947 no ar, sempre com muita moda boa e moda gostosa e tudo que você gosta, hein? Aí é chique demais, né? Aí o abacaxi pega preço. É, rapaz, o abacaxi pega preço, tô falando, vai brincando, vai. É, ô Vini, boa tarde, começa com pinga em mim. Ah, essa é boa, vou colocar aqui, cadê o pinga em mim? Cadê o Sérgio Reis? Ô Sérgio Reis, aparece aí, cadê aqui, ó? Pinga em mim, já coloca já, tá bom? Tá na ponta da agulha, meu querido, nosso amigo Marcos. Ô Marcos, aquele abraço pra você, tamo junto, bom fim de semana. Tarde, Vini, bom? Ótimo, sextou, hein? Hoje pode começar a gastar o dinheiro que ganhou na semana. Abraço, é exatamente isso. É, pode gastar tudo que trabalhou, que ralou, que suou na semana, vai gastar tudo no fim de semana. Vai gastar tudo, mas não tenha dúvida. Você acha que não gasta? Você acha que não gasta, né? Vai, gasta. É, você acha que não gasta, né? Vai brincando, vai. É, tô falando. Aí tem que trabalhar dobrado. Ô, alemão, aquele abraço, hein? Tamo junto, bom fim de semana. Abração pra você e pra toda a família. O nosso amigo Toninho da Fiel também nos acompanhando. Fala, Toninho. Bonzinho ou não? Chique, meu? Aquele abração pra você também, tá bom? Ele pediu o menino da porteira. Eu vou tocar já. Deixa comigo, eu vou tocar com o Tião Carreiro e Pardinho. Já vou aproveitar, já ofereci isso aqui pro meu avô Carlinhos e pro vô Roberto também. Essa moda é boa demais, o Tião Carreiro e Pardinho. É, menino da porteira. Nosso WhatsApp é o 3807-2237. E nesse estúdio tem goteira, pinga, não, no estúdio não. Tem que ser em casa o trem, rapaz. Oh, meu Deus do céu.
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0: Toma cuidado, hein? Toma cuidado com a cana brava, fim de semana.
2: Aê, bonito.

0: Elton Dória Sampaio, cowboy conquistador, e o Sérgio Reis, pinga em mim. Alça Zé Luciano.
1: E aí, Luciano?
0: Canta, Mirosman. Vamos
1: sacudir? Vamos lá, Zezé.
0: O que tá faltando? Tá chegando agora o Mexe Mexe, que é bom, hein?
1: Pra cima e
0: todo. 1 e 6.
1: Então quer ver todo mundo?

0: o Zezé e o Luciano, mexe, mexe que é bom. Chegando agora o Rio Negro Solimões, de São Paulo a Belém. É, e a moda boa não para de jeito nenhum, hein?
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0: É a nova difusora, Rádio.

o Chitãozinho Chororó, Sorriso Mundo e o Rio Negro e Solimões de São Paulo a Belém. É o Genigeno com Saudade Cigana, 1:16. É a nova difusora Rádio do Coração com moda boa, hein?

Rafael de Paulo e Paulino, o beijo do adeus, o último adeus e sublime renúncia. E o Genigeno, saudade cigana. Homem 24, chegando agora o Eduardo Costa, solidão por perto. É, a moda não para de jeito nenhum, hein?

Muito bem, ouvimos então o Eduardo Costa, Solidão por Perto. Na sequência, o nosso intervalo não sai, não me larga falando sozinho, pelo amor de Deus. É rápido, hein? É rápido.

0: Roberta Quintal.
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0: Chegando agora o milionário José Rico, Pão de Mel.

É o Tião Carreiro e o Pardinho com o Menino da Porteira. Alô, Toninho, Toninho da Fiel na sintonia, aquele grande abraço, mandando um beijo bem pra Beth. Beth, um beijo pra você. Ela que está no Jardim Moreirinha também, nos acompanhando, um grande beijo no coração. Agradeço o carinho, disse também a sintonia. E a moda boa não para de jeito nenhum, mandando um abraço também para o nosso amigo Júlio Boiago, lá de Pedreira. Ô Júlio, tá bonzinho, né? Ele pediu a música O Grande Amor da Minha Vida, com Jean Giovanni. É, oferecendo ao pessoal da Via Rosa e aos ouvintes. Opa, aquele abraço, pode deixar que eu vou tocar, tá bom? Agradeço o carinho, audiência e também a sua participação. E o nosso WhatsApp é o 3807-2237. Chegando agora, Emílio Eduardo, Você Virou Saudade.

0: É o Rick Renner de Barretos a Nashville. É o trem que pula, né? Cai mais no segundo.
1: Vale a pena.
0: Vale a pena na sequência o nosso intervalo. Não sai daí, a Vapt Vupt, hein?
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0: Olha a hora, hein? 1h57.
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0: o Teodoro Sampaio, sorta o redondo pra nós. Você tá doido, rapaz? 2h12, a moda boa não para de jeito nenhum.
1: Pronto, tava demorando.
0: É, chegando agora forró bailão com César e Paulinho.
2: Vai, Teiro, toca o negócio aí.

0: É o César e Paulinho, forró bailão. E a moda boa não para de jeito nenhum. 2:16 e a cadeira vem pra cá, cadeira sai daí, pronto, agora sim. Pra você que está em casa, no carro, no trabalho, na chácara, sítio, fazenda, onde quer que você esteja, está acompanhando a nova difusora. É bom demais, hein? Quem está com a gente, boa tarde.
1: Ô, amigo, boa tarde.
0: Tarde. Você tá bom ou não?
1: Pô, toca aí pra nós aí, amigo.
0: Hã?
1: Com Belmonte e Baraí, Carreiro da Fronteira, pode tocar pra nós?
0: Claro.
1: Se tocar, ele fica feliz. Se você não tocar, ele fica contente também. Seu programa é 10, cara, pode crer.
0: Opa, obrigado, Tanaka.
1: Uma boa tarde, boa sexta-feira.
0: Obrigado, aquele abraço, bom fim de semana pra você e pra toda a família. Passando para desejar uma ótima tarde de sexta-feira e um ótimo final de semana, abençoado por Deus pra você e família. Quero ver a música do Leonardo, O Maior Amor do Mundo. Beijos, Vini. Ah, nossa amiga Regina Bortolotti. Regina, um beijo pra você. Uma ótima tarde de sexta também, né? Um ótimo fim de semana, abençoado por Deus pra você e toda a família, tá bom? Um beijo no coração. Fala, Mike. Ô, Vini, toca uma moda pra nós, hein, uma de caminhoneiro. Manda pro Grilo, manda pro Coca Meia Roda. Coca Meia Roda. Dá um... Escuta, o Coca... Meu Deus do céu. Eu vou falar a verdade, hein? É o Coca Meia Roda. É um mais louco que o outro, viu? Pela madrugada também. É pro Guinha Picafio. O Guinha Picafio, né? É certeza que é eletricista. O Juca Pilapeiro Fisganada fala que vai pescar, não pesca porcaria nenhuma. E também pros pés inchados do bar da Cíntia. Oh, tá todo mundo com gota, né? Oh, Jesus amado, hein? Ah, rapaz, carma. Carma, vai devagar na cana. Vai devagar na cana, rapaz. Oh, meu Deus do céu. Ô, Mike, abraço pra você, abraço pra todo mundo aí. Cadê que saiu o negócio agora, rapaz? Travou tudo? Pera aí. Ó, vamos voltar a fita então. Pera aí, Vini. Volta a fita, Vini. Cadê? Volta a fita. Volta a fita. Ô, Grilo, abraço pra você, Grilo. É o Grilo, o Grilo, o Grilo. O Coca Meia Roda, o Guinha Picafio, o Juca Pilapeiro Fisganada e pros pés inchados do bar da Cíntia. Tá chegando a moda de caminhoneiro, então. É o Chitão e o Chororó. Caminhoneiro é bicho louco.

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1: É o Jean Giovanni, o grande amor da minha vida. 3807-2237 é o nosso WhatsApp. Alô, Ana, um beijo pra você, tá bom? Um abraço a todos que estão em Pedreira também.

o Zezé de Camargo Luciano, Pão de Mel, Bruno Marrone, a Paz Iguai, Teodoro Sampaio, a Mentira dela, Marlene, um beijo pra você, tá bom? Eu estou ficando por aqui, grande beijo no coração, grande abraço, até amanhã, assim, se Deus permitir a direção deixar, eu volto com você a partir das 10 da manhã até o meio-dia, chegando o Marcos Viana com Revista Difusora. E a última de hoje, tá nervoso?

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0: Oxe, cadê você, menino? Cadê o Aicão? Vamos que vamos, vamos que vamos, vamos que vamos, vamos que vamos!
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0: Muito bem, estamos chegando a partir de agora, nesta tarde quentíssima de sexta-feira, final de semana prolongado, chegou, hein? Os poucos privilegiados, ou os muitos privilegiados, você é um deles, e vai curtir o final de semana, vai embarcar hoje para uma viagem e só retorna aqui, mora aqui em Amparo principalmente, só na outra quarta-feira. Que legal, hein? Saiba aproveitar, viu? Vai ser bom demais, com toda a certeza do mundo. Legal, gente, estamos juntos no dia 4 de setembro, primeiro final de semana de setembro, né, chegando. E gostoso que já chega com um final de semana prolongado, né? Já vem assim com chave de ouro. Ah, isso é bom demais, é bom demais. Bom, pra você que vai ficar aqui no final de semana, vem curtir comigo a nossa revista até às 5 horas da tarde. Muita música boa pra você curtir, muita música boa pra gente levar pra você. Claro, tem também a informação, tem...

piadinha nossa, é só você participar pelo nosso WhatsApp 19, que é o 3807-2237. Você pede sua música, manda o seu abraço e vai fazer parte da nossa tarde mais gostosa do rádio. É a nova difusora, a Rádio do Coração. E pra começar esse clássico maravilhoso com o Sérgio Reis, Menino da Porteira. É só a primeira, hein? Tem muito mais. 19-3807-2237.

0: Essa é a nova difusora, a Rádio do Coração, tá aí o Duque da Alvão, você curtiu aqui, Espinheira, ô Espinheira danada. 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
1: 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Fica com Deus. Um abraço.

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Deixa eu mandar aqui um abraço pro seu João Oliveira de Pedreiras. Ô, seu João, tá em Pedreira, na capital da porcelana. Um bom final de semana pro senhor, viu? Obrigado mais uma vez pela sua participação aqui comigo no nosso Revista. Um final de semana prolongado, muito abençoado por Deus, pro senhor e pra toda a família, tá bom? Quem mandou boa tarde aqui pra mim também? Alguém mandou boa tarde, o seu Gustavo. Seu Gustavo, um abraço, viu? O senhor fala de onde? Seja bem-vindo também aqui à nossa Revista Difusora. Na escuta, Caetano de Curitiba. Seu Caetano, aquele abraço, hein? Quer ouvir Bote Azul? Eita, moda boa demais. Essa vou tocar. Vou tocar. Boa tarde, Marcos Viana. É o Wilson de Arcadas. Toca o modão aí pra nós com Chitãozinho Chororó, Sinônimos. Ofereço pra minha esposa Silvana e para os seus ouvintes. Obrigado. Wilson, obrigado você pela participação. Deus abençoe seu lar, a sua esposa, a sua família, tá bom? A família inteira, que Deus permita paz e saúde aí nesse feriado prolongado, tá bom? Aliás, falando em família, eu vou tocar uma música aqui pra abençoar todas as famílias, né? Pra que Deus possa entrar no lar de cada um de vocês, trazendo a paz, trazendo a harmonia, trazendo a luz que todos nós precisamos. É o Alan e Aladim, oração pela família. Agora são 3 horas e 37 minutos, 3 e

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Não é, minha amiga Cida? Tudo bem, querida? Um super beijo no seu coração. A Cida que está em Olambra, tá ligada e pede pra ouvir um Chico Rei Paraná. Boi, de lá pra cá, eu vou tocar já já, porque esse bloco eu começo com o Eli Silva e o Zé Goiano, o Mineiro e o Italiano.

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2: Nova Difusora 4 e 1.

0: Claro.
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7: Muito bem, já estamos de volta nessa tarde de sexta-feira. A Rádio do Coração, bom demais ter você aqui. Bem-vindo, muito bem-vindo, hein?

Chico Pinheiro, de 73 anos, atualizou seu estado de saúde nesta sexta-feira, 4, após ser diagnosticado com câncer de intestino em maio deste ano. O jornalista contou que chegou à sua 11ª semana de quimioterapia no Hospital do Coração HCO, em São Paulo. Aspas, estou aqui no Hospital do Coração, no HCO, fazendo a minha 11ª semana de quimioterapia. Duas cirurgias depois, mais 12 semanas de quimioterapia, essa é a 11ª para eu me livrar do câncer. Está indo, mais um pouquinho e eu já estarei pronto, afirmou ele. Bem-humorado, né? O jornalista brincou afirmando que, após finalizar o tratamento, será capaz de farmar aura. Ele também fez uma dancinha com as palavras 6-7 em referência a vídeos que viralizaram nas redes sociais com a expressão. É assim que a gente sai e vamos sair melhor ainda, porque a qualidade do tratamento aqui tem que ser assim para todo mundo, graças ao Sistema Único de Saúde, elogiou ele. Chico revelou que foi diagnosticado com câncer no intestino durante uma entrevista com o cantor Zeca Baleiro no programa Chico Pinheiro Entrevista. Ele contou que o tumor foi descoberto ainda no início com uma previsão de cirurgia robótica simples. No entanto, complicações no pós-operatório do procedimento fizeram com que ele precisasse ser internado em uma unidade de terapia intensiva, que é a UTI, né? O jornalista acrescentou que ouvia a música Flor da Pele de Zé Cabaleiro enquanto estava internado. A coisa mais presente na minha cabeça era você cantando, ouvia e chorava, disse o jornalista Chico Pinheiro. Então, melhoras pra ele, né? Deixa eu mandar aqui um boa tarde pra dona Terezinha. Ô, dona Terezinha, aí no Jardim Brasil, ela e o esposo, o seu Zé Brolese, estão ligados. Ela me pediu pra ouvir Inquilina de Violeiro do Cacique Pajé, né? Dona Terezinha, obrigado mais uma vez pela participação, viu? Um bom final de semana pra senhora, Deus abençoe. Deixa eu mandar aqui também um boa tarde pra Vairde. Ela pede pra ouvir o Sérgio Reis, Menino da Gaita. Toco daqui a pouquinho, viu, Vairde? Obrigado pela sua participação também nesta tarde de sexta-feira. E meu amigo alemão aí do Amortecedores em Mojimirim também tá junto com a gente. Esse é fera, esse é parceiro, né? Parça, bom final de semana prolongado pra você, viu, alemão? Deus abençoe você, Deus abençoe aí o seu negócio. Valeu, cara! São 4:06. Tem uma frase que eu acho super legal e eu vou compartilhar com você, que diz assim, ó: não existe caminho difícil quando é Deus quem conduz os nossos passos. Legal, né? Bacana. 4:07. 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

aquela famosa frase, né? Quem vê cara não vê coração, quem vê cara não vê conta bancária. Inquilina de Violeiro com Cacique Pajé, você ouviu aqui na nossa programação musical, que é bom demais, né? 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Minha amiga Maria Bozniak, tudo bem, querida? Ela está em Limeira, tá ligada com a gente. Nos deseja uma excelente sexta-feira, um excelente final de semana. Querida, para você também,

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0: Pois é, né, meus amigos? A Luana Piovani, ela continua causando por causa de piolho.
1: É, eu vou falar pra você uma coisa, você que me ouve aí, quem que não teve piolho no passado, né? Passei apuros com isso na minha infância. É, como é que você ia fazer escola, né? Era, não tinha jeito, você vivia ali com várias pessoas, não tem jeito, é muito difícil.

Minha mãe ficava louca da vida, cuidando ali, tratando, mas não tinha jeito. Bom, a atriz Luana Piovani, de 50 anos, ela voltou a criticar publicamente o ex-marido Pedro Scooby, de 38, por causa da situação envolvendo os filhos, os gêmeos Ben e Liz, de 10 anos, que foram acometidos com piolhos. A artista se manifestou após da

da mãe, no caso a Luana Piovani, com o piolho e disse que tentou tratar, contextualizou Ana Bonassa. Tentou como? Passou vinagre? Receitinha de internet? Porque os medicamentos específicos para piolho são bem eficientes se seguir certinho o esquema de aplicação e replicação, conforme escrito na bula. Bom, Ana Bonassa, então, comentou que o medicamento vendido no Brasil pode até deixar ovos de piolho, conhecidos como lêndias, mas que eles morrem se a reaplicação do remédio for realizada. Não existe isso de ficar 2 meses tentando matar piolho e nada funcionar. Então, mesmo que os filhos estivessem indo para a casa do Pedro já com piolho, era para, no mínimo, ele ter tratado essa infestação. Ou vai ver que é um super piolho resistente para tudo que existe e para qualquer humano, né? Ainda está preparado, debochou ela. Bom, no feed de comentários, Luana Piovani escreve: óbvio, mana, ele cavou a própria cova, devia ter visto isso antes. A atriz também compartilhou o vídeo de Ana nos stories no Instagram e mandou um recado para quem está defendendo o surfista, desenhando para lambedoras de saco fedido de macho entenderem o óbvio: bicha burra nasce homem. Sempre ouvi, mas é mulher burra nasce o quê? Bom, gente, olha a confusão que se instalou na internet em pleno século XXI por causa de piolho. Vai lá, procura tratamento, que nem ela falou, tem tratamento específico para isso. Na antigamente, pra gente fazer um tratamento desse, era um Deus nos acuda, não é verdade? Era complicado e ninguém morreu por causa disso, não é? Então, pois é, gente. Vamos lá, eu acho que tem coisas mais importantes pra gente tratar do que ficar brigando na internet por causa de piolho na cabeça dos filhos. Sem contar que eles têm 10 anos, já devem ter seus amigos e as crianças são expostas. Fica feio, não fica?

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Estrela Cadente, tá aí o Vitor e Léo aqui no Revista Difusora. Dona Maria Pascolan, tudo bem? Boa tarde pra senhora, viu? Aí na Fazenda Nova Sintra, em Amparo, tá ela, o filhão, o Leandro, a família toda, né? O seu Oscar também, o esposo. Obrigado, viu? A família e todos aí na Fazenda que curtem a nossa tarde aqui na Nova Difusora. Ela pediu pra ouvir Pedro Bento e Zé da Estrada.

0: E soberano aqui na nossa tarde difusora, né? Assim a gente encerra a revista de hoje, desta sexta-feira, desejando a você um final de semana maravilhoso, um final de semana muito abençoado, viu? 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Bom final de semana pra todo mundo. Segunda-feira estaremos aqui firmes e fortes no feriadão de 7 de setembro. Pra você que vai pegar a estrada, devagar, hein? Vai tranquilo, vai de boa, muito carro, né? A polícia com certeza vai estar com um efetivo muito grande nas ruas, nas estradas, melhor dizendo. Então, para você evitar qualquer tipo de dor de cabeça, obedeça as regras, não beba, use cinto, não fale ao celular, vá curtir com a família, vá de boa para ir e voltar, tá bom? Principalmente para quem é de Amparo, que vai hoje, e poucos, ou muitos, não sei, vão curtir, porque terça-feira também é feriado em nossa cidade. Beijo, vem aí, Kelvin Souza, até às 7 da noite. Valeu, gente, até segunda, aproveite bem seu final de semana.
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3: Hora certa!
4: 5:03, boa tarde.
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3: É comigo mesmo, a partir de agora. Estamos juntos e misturados aqui pelas ondas da nova Difusora. Vamos juntos até 7 horas da noite. Hoje é sexta-feira, dia 4 de setembro de 2026. É sempre um prazer enorme ter você aqui junto com a gente, viu? Pra você estar participando aqui pelo 3807-2237. 3807-2237 pra você pedir a sua música, bater aquele papão aqui junto com a gente, tá? 5 horas, 6 minutos, 5 e 6. Lembrando que às 18 horas, às 6 da tarde, né? Ou 6 da noite, tem aí o momento de fé, tá? O momento de fé. Hoje nós vamos falar sobre filhos, viu? Vamos falar sobre filhos hoje no momento de fé, tá? Se você tem alguém para você pedir oração, pode mandar pra gente aqui no nosso WhatsApp, 19-3807-2237. 19-3807-2237. Manda pra gente aqui, tá? Que a gente vai colocar aqui no livro de oração, tá? Todos os dias, às 18 horas, a gente agradece a Deus por mais um dia, mais uma noite que se inicia, né?
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0: 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Só pra começar no batidão da viola, Mike e Leão, um popurri gostoso de viola pra você curtir. 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Daqui a pouquinho tem o seu alô aqui, hein? Vai mandando aqui no nosso WhatsApp, que daqui a pouquinho eu vou chamar o zap aqui, que tá ficando verdinho, verdinho, verdinho.
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0: Monte Amaraí, Giramundo, antes Chitãozinho e Chororó, Cavalo Enxuto. 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Meu amigo Robertinho, você tá bom, Robertinho? Robertinho tá em Campinas, abraço pra você, viu? Tudo de bom aí pra você, viu, meu irmão? Ah, bacana, vou dar um... Pois eu vou ver se eu consigo ver aqui, viu, o vídeo que você mandou, porque aqui pra nós aqui é tudo fechado, viu, meu irmão? Tem coisa que não dá pra gente ver aqui, mas vou ver aqui, viu, Robertinho? Quem mais que tá aqui? Meu amigo Vamir, tudo bem, Vamir? Boa tarde.
1: Eu vi uma ótima sexta-feira, um bom final de semana.
0: Pra você
1: amanhã
0: também,
1: cedo,
0: meu irmão.
1: Estaremos garrados, hein?
0: Opa, se Deus quiser.
1: Pode contar com nós.
0: Opa.
1: E na hora da oração, coloco o nome do meu filho, William Bruno Bonifácio.
0: Ok. Tá bom então, Vamir, fica com Deus aí, viu, meu irmão? Já tá aqui, viu? Quem mais que tá aqui com a gente?
2: Boa tarde, Kel.
0: Boa tarde, minha querida.
2: Tudo bem?
0: Tudo, e você?
2: Aqui tá tudo bem, graças a Deus.
0: Olha que
2: eu
0: beleza.
2: Quero a oração pra me ouvir, pra mim, pros meus filhos, pro meu esposo.
0: Certo.
2: E pros meus netos, tá bom?
0: Tá bom, querida.
2: Eu quero a Glan e a Ladinha, oração da família. Pode tocar depois da oração, não tem problema, tá bom?
0: Tá bom, querida.
2: Pode tocar depois da oração.
0: Tá bom, querida.
2: Obrigado, Kelvin.
0: Nada, meu anjo.
2: Fica com Deus, Deus abençoe.
0: Amém.
2: Eu quero participar do sorteio, viu?
0: Tá bom, então.
2: Porque ontem não teve, né?
0: Não teve ontem?
2: Eu quero participar do sorteio.
0: Tá bom, então, Kelvin. Querida. Tá certo.
2: Muito obrigado, Deus abençoe.
0: Amém,
2: beijo,
0: querida.
2: Um abraço, fica com Deus.
0: Amém, pra você também. É, o Wilson de Arcadas também tá aqui junto com a gente, tá junto com a esposa Silvana, tudo de bom pra você aí também, viu, Wilson? Tudo jóia, viu, meu irmão? Bacana. Quem tá aqui junto com a gente também é os meus amigos caminhoneiros, carreteiros que estão aí circulando pelas principais rodovias da nossa região. Tá aqui com o seu Brutão, tá aqui ligado junto com a gente. Turma que não desgruda, que bom ter você aqui nas estradas, no tapetão.
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0: Relógio que atrasa não adianta. 5:32.
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Nova Difusora, Rádio do Coração, Milionário e José Rico. Você curtiu aqui na Nova Difusora, modão, bom demais. Meu tormento. 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

0: E para todos que estão ouvindo, obrigado.
1: Toca, Kel, você toca, viu, Kel?
2: Toca, tarde, aquela, Kel. Toca. Toca.
3: É, Kel, mexer com o pau não é fácil, não. Tô cansado, viu, Kel?
2: Cansou?
3: Mexer com o pau, com esse calor, não é fácil, não.
2: Ô, Grilo, meu amigo, tá pensando que é ficar sentado lá na cabine do Plutão, só mandando zap, zap, vai, e agora você... mas é bom, pelo menos você vai ficar fortezinho. Boa tarde.
1: Difusora, ô, boa tarde. Boa tarde, meu amigo Kevin Souza. Ô, sucesso.
2: Opa.
1: Aí. Sexta-feira, sextou, hein?
2: Sextou.
1: Então toca o modão pra nós. Toca aquela boa hoje que você não tocou antes, hein? Você não tocou antes nem anteontem. Jacó, Jacózinho, degrau da fama. Manda pro Cício do bar lá, o cara dos pés inchados lá, viu? Lá
2: meu no, Deus lá do céu. Lima.
1: Manda pro irmão dele também, que é muito amigo meu, que é o Inácio, né? O Inácio, família. Todos os amigos, manda pra Dona Antoninha, pro Grilo, manda pra todos os ouvintes lá em Três Pontes, viu? Um abraço, boa tarde.

0: 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Maria Pascoalão, da Fazenda Nova Sintra, mandou colocar toda a família aqui na oração. E também pediu música aqui também. A gente toca, viu? Ah, deixa eu atender aqui, senão ele vai começar. Senão ele vai mandar outra intimação pra mim, né? O Fala Fala. Senão ele manda outra intimação pra mim.
1: Ih, aí tem, hein?
0: Tem, porque ele manda mesmo. Ele intima mesmo.
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0: Recordação, também o Jacó Jacozito, o degrau da fama. Eu vou para um rápido intervalo, mas antes, deixa eu mandar aqui os alôs aqui. O Grilo diz que tá firme no Beirin Life. É, amando não, loucamente. Quem mais por aqui, ó? Meu amigo Ditinho, boa tarde.
1: Fala, aqui é o Souza.
0: Beleza?
1: Escutando o programa. Manda a moda, moda bem ajeitada pra nós aí do. Tem o Carreiro Bardinho. Uma moda bem boa mesmo, tchau Carreiro aí pra nós. Manda pra todos que tá na escuta da Nova Difusora, manda pro Zé Fala, manda pro Grilo, pro Caco, manda de Aparo. Pra todo que tá na escuta aí.
0: Um abraço. Beleza.
1: Esperando, você fica em casa uma hora aqui.
0: Opa!
1: Um pé de frango aqui. Fica com Deus, um abraço, bom programa aí. Parabéns pelo programa, hein? Tá bonito. Põe nosso nome na oração, hein? Vou ouvir depois.
0: Beleza, Ditinho. Falou, um abraço pra você, viu? Quem mais que tá por aqui? Boa tarde, Kev. Deus abençoe. Admir, de Varginha, Minas Gerais. Toca o modão sertanejo aí pra nós, com o Tonique Tinoco, Caboca Tereza. Um abraço. Deus abençoe. Ô, meu amigo Admir, abraço pra você aí, viu? Pra todos aí, viu, meu irmão? Prazer enorme ter você aqui. Quem mais que tá aqui?
2: Oi, Kelvin. Boa tarde.
0: Boa tarde, querida.
2: Tudo bem?
0: Tudo.
2: Agora que eu vou ligar o rádio. Eu tô com visita aqui.
0: Olha que beleza.
2: Tem um tempinho que eu liguei o rádio.
0: Que bom,
2: querida. Quero pedir uma música pra você, mas vou deixar pra você escolher. Pode ser aquela música que fala sobre, música de parabéns. Hoje é aniversário do Padrinho Dito.
0: Ah, é hoje?
2: Eu ofereço especialmente pra ele e a madrinha.
0: Certo.
2: Pra você e pra dona Geral, não sei se ela tá ouvindo o programa, mas pra todos os ouvintes. Eu posso falar pro padrinho, eu desejo muita saúde para ele. Aliás, os dois.
0: Bacana, querida. Beleza.
2: Então, uma boa noite já.
0: Boa noite, querida.
2: Coloca o nosso na oração.
0: Tanto coloco, sim.
2: Padrinho, pode ter o meu também. A oração é maravilhosa.
0: Obrigado, querida.
2: Ouvir a oração, né? Então, tchau.
0: Tchau, querida. Tudo de bom para você, viu? Tudo de bom para você. Ô Dito, cadê os parabéns meu aqui? Eu sumiram com meu parabéns aqui, rapaz. Deixa eu ver aqui.
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0: Parabéns, Dito, parabéns pra você. Saúde, paz, vida longa, viu? Que Deus abençoe abundantemente a sua vida. Que essa data se repita por muitos e muitos anos.
3: 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Parabéns pra você.
0: Vamos para um rápido intervalo. Eu volto daqui a pouquinho já com o Momento de Fé.

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2: 6:01, boa noite.
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0: Começando o Momento de Fé dessa sexta-feira, hoje dia 4 de setembro de 2026. Temos mais que agradecer do que pedir. Agradecer por esse dia que Deus nos proporcionou, esse comecinho de noite, e ver mais pelos nossos irmãos que estão no hospital nesse momento, muitos presos atrás das grades, às vezes injustamente, aqueles refugiados que estão fugindo do seu país de origem, da guerra, da fome, da miséria. E vamos pedir para que haja paz aonde há guerra. Eu sempre trago no livro da sabedoria uma palavra. E hoje eu busquei uma palavra onde fala de filhos. É a dádiva recebida do Criador. Em Salmos, capítulo 127, versículo 3. Diz assim: os filhos são herança do Senhor, e os frutos do ventre, uma recompensa. Pais e mães enfrentam madrugadas acordados, preocupados com o amanhã dos seus filhos. Os estudos, os relacionamentos sociais, a saúde e as escolhas diárias geram apreensão. Quanto maior o afeto demonstrado, maior surge a tentativa de vigiar cada etapa, imaginando que o êxito dependa unicamente da supervisão familiar. A poesia bíblica nos recorda que os esforços humanos se tornam vazios quando desacompanhados da bênção divina. Portanto, não adianta você ter preocupação, não adianta você se desgastar com os filhos, se você não leva ele a estar sob a proteção divina. Nesse cenário, o texto revela uma verdade fundamental. Os descendentes não representam uma construção pessoal ou um bem próprio. Trata-se de uma dádiva confiada por mãos superiores às nossas. Essa visão altera a missão de educar. A tarefa consiste em zelar com dedicação por aquilo que pertence ao Senhor desde o princípio. Instruir, orientar e resguardar permanecem obrigações essenciais. Contudo, o destino final dessas vidas repousa sob a proteção do Altíssimo. É possível estar presente e atento, repousando o coração na certeza de que o Criador cuida melhor deles do que nós mesmos. Portanto, vamos falar com Deus agora. Fale com Ele.

Poderoso, Deus bondoso. Agradeço por me confiar a responsabilidade de cuidar desta vida tão preciosa. Reconheço que este ser pertence a ti antes de estar sob a minha guarda. Perdoa as ocasiões em que tento centralizar decisões que cabem apenas ao teu direcionamento. Entrego em tuas mãos as incertezas que carrego sobre os dias vindouros. Concede-me sabedoria para orientar com afeto e fé para descansar sob a tua proteção. Em nome de Jesus, amém.

0: nova difusora Rádio do Coração, no momento de fé, Sérgio Reis, Serafim, seus filhos, a gente dá vida pelos filhos, né? Mas na verdade quem cuida é Deus. Por isso que a gente tem que se apegar a Ele, não é verdade? 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Meu amigo Nego, boa noite. Boa noite, Nego.
1: Meu amigo Kelvin, boa noite. Que é o Nego de Bragança que toca o modão para vir aqui no rosto aqui. Boiadeiro sem alma. Beijo para vocês da rádio aí, pro Pitu, pro Marcão, pro Vini, pro Zezão da Linguiça, pro colega, pro Cristiano, pro Armandinho e para todos que estão aqui ouvindo, pro Carcassinha e para todos que estão ouvindo a rádio. Tenha boa tarde, tudo de bom, boa noite, tudo de bom, meu amigo.
0: Valeu, forte abraço pra você. Maria Voisac de Limeira, tudo bem com você, Maria? Como é que você tá, meu anjo? Graças a Deus, né? Então tá bom, tá joia. Programa

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Essa foi pro Ditinho, ô Ditinho, que modão, hein? Tião Carreiro e Pardinho, fala a verdade. Repertório de ouro, Tião Carreiro e Pardinho. Bom demais, hein? 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

nego, eu não encontrei a música que você pediu aqui não, mas vou tocar na sequência pra você uma catira daquelas caprichadas lá, que fala de boiadeiro também, viu? Um abraço pra você e pra todo mundo aí. Cuida do Carcassinha.

0: Relógio que atrasa não adianta, 6h33.
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Nova difusora Rádio do Coração, Bruno e Marrone. Meu presente é você. Antes você ouviu Catira, né? O batidão da Catira. É com Willis Galvão. Galvão e Galvãozinho. Chapéu de boiadeiro. Foi lá pro Nego. Ê, Rancho do Nego, que tá cada vez melhor, hein? Aí sim, Nego. Um abraço pra essa turma toda aí, tá? Mandar um abraço aqui pra Eurides, do sítio Colosso, Itapira, pra toda a família, viu, querida? Deus abençoe você, toda a sua família aí, tá? 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

0: batidão gostoso, hein? É, essa é a gostosona, Teodoro Sampaio. Meu amigo Bill da Vertendo do Lério, boa noite.
1: Olá, olá, boa noite, meu amigo Cauê Souza, boa noite. Aqui é o Bill da Vertendo do Lério, agreste pernambucano, divisa com o estado da Paraíba, próximo a Suruinha, capital da vaquejada, terra da mulher bonita e do homem gosta de gastar. Segura no rádio hoje, vamos der o Guanafari. Então, quero, vou pedir hoje um modão, vou fazer um negócio mais diferente hoje, entendeu?
0: Vai lá.
1: Fazer um negócio diferente hoje. Eu queria hoje que você toque aí a dupla aí, João Paulo e Daniel. Beleza? João Paulo e Daniel. Tá curtindo essa noite linda e gostosa. Ofereceu o amigo Fala Fala para o amigo Marcão lá de Pedreira. Bora, Marcão. A toda a galera que tá escutando lá, o Difusora. É isso aí, meu querido. Acabei de chegar mais cedo. Agradecendo a Papai do Céu por mais um dia vivido e aprovado, né?
0: Aprovado, com certeza.
1: Tudo, né? Que venha um bom descanso, que amanhã mais uma jornada, né? E é isso aí, amanhã tô de novo, né? Na Difusora FM, depois das 5.
0: Valeu, tamo junto e misturado. Valeu, Bill, da Vertente do Lério.
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0: Tudo bem?
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1: Muito bem, tá aí a Rádio do Coração. Ei, rapaz, que moda gostosa de se ouvir, né? Música leve, gostosa, pra fechar aqui a nossa língua, mas não beirante. Moça bonita do campo, João Paulo e Daniel, que dure para sempre. 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Gente, tô indo embora, vou deixar a minha última aqui, ó, do César e Paulinho na hora. César e Paulinho na hora do amor. Até amanhã, das 6 da manhã, se Deus quiser. Um beijo no coração. Tchau, gente.
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0: Direto dos estúdios da Empresa Brasil de Comunicação, em Brasília, vem aí a Voz do Brasil.
1: Em Brasília, 19 horas.
0: Está no ar a Voz do Brasil. As notícias do governo federal que movimentaram o país no dia de hoje.
2: Olá, boa noite.
1: Boa noite para você que nos acompanha em todo o país.
2: Sexta-feira, 4 de setembro de 2026.
1: Vamos ao destaque do dia.
2: Acesso à justiça.
1: Leis criam fundos para modernizar instituições e ampliar a capacidade de atendimento à população. Pablo Mundi.
3: Os recursos poderão ser usados na compra de equipamentos e softwares, infraestrutura, capacitação e modernização dos serviços.
2: Setembro Amarelo.
1: Saiba como buscar acolhimento em saúde mental na rede pública de saúde. Márcia Fernandes.
4: Quando o sofrimento for persistente e prejudicar a rotina, os estudos, o trabalho ou as relações, é importante buscar atendimento nas unidades básicas de saúde ou direto nos centros de atenção psicossocial.
2: Brasil completa 10 anos sem raiva humana transmitida por cães.
1: Mas a prevenção continua. Mantenha a vacinação em dia e proteja seu animal de estimação. Graziele Bezerra.
5: O objetivo da mobilização é vacinar principalmente na região de fronteira. Meta é imunizar 28 milhões de animais em todo o país.
2: Hoje, na apresentação da Voz do Brasil, Luciano Seixas e Mariana Jungmann.
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2: Novas leis que criam fundos para modernizar instituições do sistema de justiça.
1: Também foram atualizados os valores das custas dos processos judiciais.
2: Mais pessoas que recebem até R$5.000 por mês podem requerer gratuidade da justiça.
3: Quatro novas estruturas passam a ter recursos próprios para modernizar o sistema de justiça da União. As leis criam fundos para a Justiça Federal, o Superior Tribunal de Justiça, a Defensoria Pública da União e o Ministério Público da União. Os recursos poderão ser usados na compra de equipamentos e softwares, infraestrutura, capacitação e modernização dos serviços. Na Defensoria Pública, também poderão financiar ações de atendimento a grupos vulneráveis. No Ministério Público, estão previstas iniciativas de atendimento à sociedade e às vítimas. O ministro da Justiça e Segurança Pública, Wellington César Lima e Silva, falou sobre os efeitos esperados para mudanças para o sistema de justiça.
6: Todo o sistema de justiça da União, o Judiciário, o Ministério Público e a Defensoria têm condições efetivas de se reestruturar para prestar melhor o serviço.
3: A nova legislação também muda o valor das custas dos processos na Justiça Federal. A cobrança passa de 1% para uma faixa entre 2% e 3% do valor da causa. O valor mínimo será de R$ 193,20 e o máximo de R$ 107.332,80. O advogado-geral da União, Jorge Messias, fala sobre os impactos das mudanças.
7: Estes recursos novos da atualização das custas permitirá que estas instituições ampliem o seu parque tecnológico, invistam em inteligência artificial, ampliem o seu planejamento.
3: Quem não tem condições de pagar, continua podendo pedir a gratuidade da justiça. Pessoas com renda de até R$5.000 por mês passam a ter presunção de hipossuficiência, sem impedir a análise de cada caso. Reportagem Pablo Mundim.
1: Tecnologia aliada ao aprendizado na sala de aula.
2: Mais de 108 mil escolas de todo o país contam atualmente com estrutura adequada de internet para o ensino.
1: Os dados foram divulgados pelo Ministério da Educação, que realiza monitoramento nacional e avalia as condições de acesso à conexão banda larga nas redes públicas de ensino.
8: O Ministério da Educação atualizou os dados sobre as condições de conectividade das escolas públicas em todo o país. As informações são resultado do painel de monitoramento da Estratégia Nacional de Escolas Conectadas, realizado pelo MEC. 108.658 escolas públicas estão conectadas dentro dos parâmetros adequados, que envolvem o acesso à energia elétrica adequada, o serviço de conexão à internet para uso pedagógico e a cobertura de Wi-Fi. Ao todo, foram 138.086 escolas públicas monitoradas. Os dados do painel de monitoramento do MEC apontam que quase 137 mil delas em todo o país estão com condições adequadas de energia elétrica para suporte de conectividade. O monitoramento também aponta que cerca de 80% desse total de escolas tem velocidade de internet adequada para atividades pedagógicas, enquanto quase 81% tem cobertura de rede Wi-Fi dentro dos parâmetros estabelecidos. Para avaliar as condições de conectividade das instituições, o Ministério utiliza o indicador Escolas Conectadas. A metodologia classifica as escolas em 6 níveis, a partir da análise conjunta das condições de energia, internet e Wi-Fi. Locução, Leôncio Almeida. Reportagem, Flávia Fernanda de Souza.
2: Uma rede vai monitorar a situação da educação especial inclusiva no Brasil.
1: O observatório será criado a partir de um edital que já está aberto.
2: A ideia é produzir indicadores e pesquisas para apoiar a criação de políticas públicas na área.
9: O edital vai criar o Observatório da Educação Inclusiva, rede que vai reunir universidades públicas de todo o país para estudar e acompanhar como está sendo oferecida a educação especial para estudantes com deficiência, transtornos e altas habilidades. Segundo Zara Figueiredo, secretária de Educação Continuada, Alfabetização de Jovens e Adultos, Diversidade e Inclusão do Ministério da Educação, existe hoje uma lacuna no monitoramento da educação especial brasileira e o observatório vem para cumprir essa função.
10: Hoje, nós não temos nenhuma base nacional atualizada com as informações sobre organismos e secretarias de políticas para as mulheres nos estados nem nos municípios. Logo, nós temos uma lacuna de informação no que se refere à estrutura destes organismos, à sua capacidade de gestão, às dificuldades que são enfrentadas no cotidiano da atuação destes organismos.
9: Na prática, o observatório vai reunir pesquisadores de diferentes regiões do Brasil para produzir informações sobre a educação inclusiva. A ideia é que, com esses dados, as políticas públicas sejam mais efetivas e direcionadas. As inscrições no edital estão abertas até o dia 5 de outubro. As instituições de ensino devem submeter as propostas para integrar o observatório. A coordenadora geral de formação docente e valorização das licenciaturas da CAPES, Lorena Lins, dá mais detalhes de como vai funcionar a rede.
11: Essa rede de instituições, ela vai ser selecionada pela CAPES por meio do edital que está aberto, e depois que essa rede tiver aprovada, né, em edital, então ela será a rede que vai monitorar, criar esses indicadores e fazer a avaliação dessas políticas.
9: Segundo Francisco Moraes da Costa Marques, coordenador-geral de avaliação, monitoramento e fortalecimento da política de diversidade do MEC, as instituições interessadas não devem deixar para enviar a proposta na última hora.
12: Porque as instituições interessadas têm que apresentar a proposta já com a rede formada. Então tem todo um trabalho prévio que tem que ser feito agora, durante o período de inscrições, para construir essa rede.
9: O edital prevê R$8 milhões em bolsas e os projetos poderão durar até 36 meses. Mais informações sobre o edital, as inscrições e os valores das bolsas podem ser obtidas pelo e-mail obeduc.ei@caps.gov.br. Reportagem, Luciana Colares de Holanda.
1: E uma dica para quem quer abrir o próprio negócio e foi estudante do FIES, o Fundo de Financiamento Estudantil.
2: Está disponível uma linha de crédito especial para financiar atividades profissionais de quem se formou e está em dia com o pagamento do fundo.
1: O financiamento deve estar na fase de amortização há pelo menos 3 anos ou ter sido quitado a partir de janeiro desse ano.
2: A coordenadora-geral de Política Fiscal do Ministério da Fazenda, Ana Paula Garcia, explica que o crédito funciona como incentivo a quem está com o pagamento em dia.
13: Enquanto a pessoa, ela terminou a graduação, está pagando direitinho, ela já mostrou que ela é uma ótima pagadora e a gente está querendo dar um apoio para ela. Muitas das pessoas que estavam se chamando do FIES e eram adquirentes, já eram empreendedoras.
1: O limite da linha de crédito para pessoa física é de R$ 80 mil, com até 60 meses para pagar e 6 meses de carência.
2: Já no caso de pessoas jurídicas, o crédito pode chegar até R$ 180 mil, com prazo de até 96 meses.
1: As contratações podem ser feitas pelo Banco do Brasil ou pela Caixa Econômica Federal.
2: Os gabaritos das provas do Exame Nacional para a Certificação de Competências de Jovens e Adultos, o Enseja 2026, já podem ser consultados pelos participantes.
1: Os arquivos estão disponíveis no portal do Instituto Nacional de Estudos e Pesquisas Educacionais Anísio Teixeira, o INEP, e organizados por área de conhecimento.
2: Os resultados individuais serão divulgados em 14 de dezembro.
1: O Enseja é destinado a jovens e adultos que não concluíram os estudos na idade apropriada, com participação voluntária e gratuita.
2: Para conferir, acesse ensejanacional.inep.gov.br.
1: Começa hoje nova etapa do Censo de Políticas para as Mulheres.
2: A iniciativa vai levantar a estrutura, o funcionamento, a capacidade e a atuação de órgãos públicos para o público feminino.
1: E as informações coletadas vão apoiar o planejamento, o monitoramento e o fortalecimento das políticas para as mulheres.
2: É o que explica Vanessa De Bortoli. Ela é secretária de Avaliação, Monitoramento e Gestão da Informação do Ministério das Mulheres.
10: Hoje, nós não temos nenhuma base nacional atualizada com as informações sobre organismos e secretarias de políticas para as mulheres nos estados nem nos municípios. Logo, nós temos uma lacuna de informação no que se refere à estrutura destes organismos, à sua capacidade de gestão, às dificuldades que são enfrentadas no cotidiano da atuação destes organismos. Logo, o censo, ele vem com o objetivo de cobrir essa lacuna e, para isso, serão convidados mais de 2.000 organismos e secretarias de políticas para as mulheres no Brasil.
1: O link para preenchimento está sendo enviado pelo Ministério das Mulheres. Quem não recebeu, pode solicitar um novo envio para o e-mail censo@mulheres.gov.br.
2: O prazo para preenchimento do questionário vai até 5 de outubro de 2026.
1: Este mês é conhecido como Setembro Amarelo, uma campanha nacional de valorização da vida e de proteção à saúde mental.
2: Quem precisa de cuidados pode acessar diferentes serviços no Sistema Único de Saúde.
1: É o que vamos ouvir agora na reportagem de Márcia Fernandes.
4: Na região da Ponte Alta, no Gama, a 40 minutos do centro de Brasília, uma fila de pessoas aguarda atendimento no CAPS, Centro de Atenção Psicossocial. Esses locais reúnem diferentes serviços voltados para a saúde mental. Além de psicólogos e psiquiatras, também contam com o trabalho de enfermeiros, terapeutas ocupacionais e assistentes sociais. Essa unidade do Gama disponibiliza ainda outras atividades, como crochê e pintura. A gerente do CAPS, Adriana Câmara, explica que a avaliação de cada paciente é feita de forma individual.
14: O paciente chega e ele é avaliado por uma equipe multi, né? E dessa avaliação a gente vê a demanda dele, se realmente é demanda para CAPS ou se ele pode ser referenciado para a rede. Então a gente vai avaliando, né? Se ele deixou de ter a vida dele minimamente, né, fazer as coisas básicas, então a gente começa a construir um plano terapêutico com ele.
4: Pacientes com problemas relacionados a jogos e apostas e dependentes químicos também encontram acolhimento nos CAPS. Esses centros fazem parte de uma rede de cuidados de promoção da saúde mental, que funciona de forma articulada, de acordo com o diretor do Departamento de Saúde Mental, Álcool e Outras Drogas, do Ministério da Saúde, Marcelo Quimatti.
15: A área de saúde mental, hoje, é a maior preocupação de saúde do brasileiro. Ela envolve muitos fenômenos diferentes, muitas formas de expressar. Então, a rede de urgência e emergência, ela tem um componente de atenção à saúde mental. Os consultórios na rua têm um campo forte de atuação de saúde mental junto à população em situação de rua. De uma forma geral, todo o Sistema Único de Saúde, os dispositivos, eles têm um componente de atuação na saúde mental e que funcionam de uma forma articulada e serviços que têm uma especificidade maior.
4: Quando o sofrimento psíquico for persistente, prejudicar a rotina, os estudos, o trabalho ou as relações, é importante buscar atendimento nas unidades básicas de saúde ou direto no Centro de Atenção Psicossocial. O atendimento pode ser iniciado por escolha própria ou por meio de encaminhamento de outros serviços da rede. Lembrando que o SUS também oferece consultas por teleatendimento em saúde mental para mulheres em situação de violência, mães atípicas e cuidadoras de pessoas com deficiência ou doenças raras. Reportagem Márcia Fernandes.
2: Serviços mediados por aplicativos e plataformas digitais já mobilizam 2 milhões de pessoas no mercado de trabalho.
1: É o que apontam dados da Pesquisa Nacional por Amostra de Domicílios Contínua, divulgados hoje pelo IBGE.
2: Os números mostram um crescimento de 17% desse ramo no terceiro trimestre de 2025.
1: A pesquisa considera trabalhadores que usam plataformas para oferecer serviços profissionais e também os chamados serviços gerais, como pequenos reparos e limpezas domiciliares.
2: Desse total, mais da metade atua no transporte particular de passageiros. O técnico da pesquisa PNAD Contínua, Gustavo Fontes, destaca essa expansão.
16: No Brasil, em 2025, havia aproximadamente 2 milhões de pessoas que realizavam trabalho por meio de plataformas digitais de serviços. Analisando por tipos de aplicativos de serviços, o maior contingente, né, de plataformizadas exercia o trabalho por meio de aplicativos de transporte particular de passageiros. Em seguida, vinham os aplicativos de entrega, né? Observamos que houve um importante crescimento de 9,1% em comparação a 2024. Observa-se um predomínio, né, de trabalhadores por conta própria, né? Quase 87% dos plataformizados. E analisando o perfil sociodemográfico, né, dos ocupados plataformizados no trabalho principal, observa-se que mais de 80% desses trabalhadores eram homens, enquanto as mulheres eram apenas 15,6%.
1: No mês de agosto de 2026, o Brasil vendeu para fora um volume maior do que comprou.
2: O saldo da chamada balança comercial ficou em 7 bilhões e 394 milhões de dólares e registrou um crescimento de 23,8% em relação ao mesmo mês do ano anterior.
1: O desempenho foi impulsionado pelo crescimento das exportações no mês, que avançaram quase 12,2%, com destaque para agropecuária, indústria extrativista e de transformação.
2: De janeiro a agosto, a balança apresentou um superávit de mais de 55 bilhões de dólares, com um aumento de 28,2%.
1: Vacine o seu bichinho contra a raiva.
2: Campanha tem como foco as regiões de fronteira, em cooperação com os países vizinhos.
1: A vacinação contra a raiva em cães e gatos é obrigatória por lei no Brasil.
2: A meta é imunizar 28 milhões de animais em todo o país.
5: O objetivo da mobilização é vacinar cães e gatos contra a raiva, principalmente na região de fronteira. De acordo com o diretor do Departamento de Doenças Transmissíveis do Ministério da Saúde, Francisco Edilson Ferreira, a campanha está em andamento em 23 estados, mas com atenção especial ao Acre, Rondônia e Mato Grosso do Sul.
17: A região da fronteira é uma região mais vulnerável para que a gente possa ter reintrodução do vírus, da variante canina, que a gente chama, que é o vírus da variante 1 e 2 da raiva, e que circula ainda em países vizinhos como Bolívia e Peru. Então, o objetivo dessa mobilização é a gente garantir uma cobertura vacinal boa nos nossos municípios de fronteira e, ao mesmo tempo, também mobilizar os países vizinhos a também manter essas coberturas altas.
5: O diretor Francisco Edilson lembra que a meta é imunizar 28 milhões de animais em todo o país e que a vacina é a melhor forma de proteção.
17: Para que evite que eles possam adoecer. E a raiva é uma doença praticamente 100% letal após a manifestação dos sinais. Então o animal morre, então a gente protege a saúde dos animais e, consequentemente, também a gente protege o ser humano, para que, caso um ser humano entre em contato com um animal e seja agredido, esse animal, a gente tem um risco bem menor dele estar infectado e poder também provocar a doença no ser humano.
5: Há 10 anos, o Brasil não registra a circulação da variante canina da raiva. Os 37 casos de raiva humana ocorridos na última década estão associados a variantes silvestres e grande parte deles tem o envolvimento de morcegos. Mesmo assim, é importante manter em dia a vacinação de cães e gatos e a vigilância de animais suspeitos, como explica o veterinário Márcio Bicalho.
18: É muito comum fazendas, cidades muito próximas a áreas ambientais onde você tem esses animais. Aí as pessoas têm a mania de deixar o animal solto, né? Criar cão e o gato à vontade, bicho no ambiente, e que os animais entram na área de mata, têm contato com os animais doentes e trazem o vírus para casa, ou com morcego trazem o vírus para casa.
5: A raiva pode ser letal se não for tratada imediatamente. Em caso de mordida, arranhão ou contato de risco com a saliva de mamíferos, a orientação é lavar o local com água e sabão e procurar um serviço de saúde o mais rápido possível, mesmo que o ferimento pareça pequeno. Reportagem Graziele Bezerra. A Voz pelo Brasil.
1: Hoje vamos viajar pela Estrada Real, que tem 1.630 quilômetros, passando por Minas Gerais, Rio de Janeiro e São Paulo.
2: Ela é muito mais do que um caminho antigo, é um pedaço da história do Brasil que continua vivo.
1: Reconhecida como Monumento Nacional em 2023, a rota guarda as marcas do período colonial, do ciclo do ouro e dos momentos importantes da formação do país.
2: E às vésperas do 7 de setembro, a Estrada Real também ajuda a contar a história de caminhos por onde passaram riquezas, pessoas, ideias e movimentos que ajudaram a transformar o Brasil.
19: Antes do carro, do ônibus e das estradas asfaltadas, era por aqui que viajantes tropeiros e aventureiros cruzavam as montanhas de Minas. Símbolo do auge da mineração, a Estrada Real passa por mais de 180 cidades de Minas Gerais, Rio de Janeiro e São Paulo. Hoje, esses antigos caminhos formam uma das grandes rotas de turismo histórico do Brasil. São mais de 1.600 quilômetros divididos em quatro caminhos: o velho, o novo, o dos diamantes e o do Sabarabuçu. Reconhecida pelo governo federal em 2023 como Monumento Nacional, a Estrada Real nasceu ainda no período colonial. A coroa portuguesa oficializou os caminhos usados para levar o ouro e diamantes das regiões mineradoras até os portos. Séculos depois, o que era caminho de exploração virou roteiro de descoberta. E tem até passaporte para quem quiser registrar a viagem. Gratuito. O passaporte Estrada Real pode ser usado nas versões física ou virtual. Pelo caminho, o viajante coleciona carimbos nas cidades da rota. A influenciadora digital Graziela Guimarães fez a viagem com o marido e, segundo ela, depois do primeiro carimbo, fica difícil parar.
20: Nós nos cadastramos, né, no site da Estrada Real para ter direito ao passaporte, para experiência ser bacana mesmo. A Estrada Real, ele disponibiliza, né, o PDF mostrando todas as cidades que você consegue pegar esse carimbo. A gente conseguiu 21 carimbos passando na cidade.
19: Mas é só deixar os centros históricos para perceber que a Estrada Real não é apenas uma viagem ao passado. É o que conta o guia Felipe Bezerra sobre a Serra do Espinhaço.
21: E a gente tem uma aula de geografia a céu aberto nessa viagem o tempo inteiro. Porque o que o Espinhaço faz? O Espinhaço, ele divide tudo que está à direita da cordilheira do Espinhaço, é a Mata Atlântica. No alto da serra são os campos rupestres. E à esquerda da serra começa o Cerrado Brasileiro. Então, no mesmo dia, você consegue sair do Cerrado, atravessar um campo de altitude e descer para a Mata Atlântica.
19: Há coisas que não aparecem no mapa. Pertinho de Diamantina fica a Ervanaria de Marcos Guião. Há 25 anos, ele recebe curiosos pelos aromas e propriedades medicinais de espécies da região.
22: Eu costumo dizer que lá é um jardim de delícias, né? Porque você experimenta uma planta, você sente o cheiro de outra. Ah, essa é doce, essa é azeda, essa é amarga, essa é salgada. E aí você vai, né? É uma viagem, né? De que a gente chama de testes dos sentidos, né? Você vai ver o cheiro, você vai ver a cor, você vai ver o gosto. Então, o tempo todo é uma área pequena que você faz um passeio que termina no pé da cachoeira da cidade.
23: Ei, trembão!
19: Na Estrada Real, cada um pode escolher o caminho, o ritmo e a experiência. Pode ser de carro, a pé, de bicicleta, uma trilha, uma mesa com comida mineira. Talvez seja essa a melhor lembrança que o viajante leva da Estrada Real, que alguns caminhos não servem apenas para levar a um destino. Segundo o guia Felipe Bezerra, servem para a gente descobrir o que existe pelo caminho.
21: Os principais atrativos que eu brinco, que são os diamantes do caminho e o ouro do caminho, são as pessoas. São as pessoas com quem a gente convive, com quem a gente apresenta, porque acaba que elas são tão atrativas para quem recebe, quanto quem recebe é atrativo para elas, sabe?
19: Com sonorização de Reinaldo dos Santos, reportagem Karine Melo.
1: Na próxima sexta-feira, a gente continua a nossa viagem pelo Brasil. Nossa parada será no Parque Nacional da Serra da Capivara, no Piauí.
2: Criado em 1979, o local foi reconhecido como Patrimônio Cultural da Humanidade pela Unesco em 1991.
1: E essas foram as notícias do governo federal.
2: Fique agora com as notícias do Poder Judiciário e do Congresso Nacional. Boa noite, um bom fim de semana.
1: A gente volta segunda-feira. Boa noite.
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6: Presidente do Supremo participa de cerimônia no Planalto de criação de fundos para a Justiça Federal e STJ.
7: Justiça barra candidatura de José Roberto Arruda ao governo do Distrito Federal.
6: Patroa que mantinha empregada doméstica em regime de trabalho escravo volta a ter o nome na lista suja do governo.
7: Boa noite, eu sou Arthur Filho.
6: E eu sou Walter Lima.
7: O presidente do STF, do CNJ, ministro Edson Fachin, participou na manhã de hoje de uma cerimônia no Palácio do Planalto para a sanção de leis que criam e reestruturam fundos especiais do sistema de justiça, com destaque para o Fundo Especial da Justiça Federal e o Fundo Especial do Superior Tribunal de Justiça.
6: Ao final do discurso que fez durante evento no Planalto, o ministro Edson Fachin fez um pronunciamento sobre o momento vivenciado pelo Supremo Tribunal Federal. Vamos ouvir.
24: As instituições da República precisam ser preservadas. Nenhuma autoridade está acima da Constituição. Nenhum poder está acima da lei. Não haverá precipitação, mas tampouco omissão. A resposta institucional será firme, proporcional e rigorosa. Os acontecimentos recentes demonstram o acerto e a urgência de três metas de nossa gestão: a adoção de um código de ética, o fim do inquérito das fake news e a modernização do sistema de justiça.
7: Sancionada hoje a nova lei de custas da Justiça Federal e do Superior Tribunal de Justiça.
6: O presidente do STJ, ministro Luiz Felipe Salomão, participou da cerimônia com outras autoridades dos três poderes. Fátima Uchoa.
25: Segundo o ministro Salomão, a nova lei atualiza um modelo vigente há mais de duas décadas e contribui para ampliar o acesso da população à Justiça Federal, inclusive estabelece critérios para a gratuidade da justiça. Ele ainda destacou que a mudança busca ampliar o acesso aos serviços oferecidos, por exemplo, ao aposentado, à mãe que pede o benefício para o filho com deficiência, ao agricultor familiar e ao pescador artesanal. Ainda segundo o presidente do STJ, a nova lei protege os mais vulneráveis, estabelece a cobrança proporcional das custas processuais para causas de maior valor e transforma os recursos arrecadados em serviços para a sociedade.
7: Após acolher pedido do Ministério Público Eleitoral, Justiça barra candidatura de José Roberto Arruda ao governo do Distrito Federal.
6: O candidato foi considerado inelegível em razão de 6 condenações por improbidade administrativa. Vanessa Pereira.
26: A decisão do Tribunal Regional Eleitoral do Distrito Federal considera 6 condenações do ex-governador por atos dolosos de improbidade administrativa. Segundo o tribunal, as condenações são sucessivas e autônomas, por isso foi aplicada a regra que limita a restrição dos direitos políticos a até 12 anos. O tribunal apontou que a inelegibilidade pode ser contada a partir de 2018 ou da condenação mais recente, de junho de 2026. A defesa ainda pode recorrer ao TSE. Até uma decisão definitiva, Arruda pode continuar em campanha, inclusive no horário eleitoral.
7: Patroa que mantinha a mulher em condição análoga à escravidão volta a ter nome na lista suja do trabalho escravo.
6: A decisão é do Tribunal Superior do Trabalho, Marla Lacerda.
8: A empregadora, esposa de um desembargador em Santa Catarina. Ela mantinha em casa uma empregada doméstica que não recebia salário nem tirava folga. Essa situação fez o nome da patroa parar na lista suja do governo federal, mas o Tribunal Regional do Trabalho retirou. Diante disso, a Advocacia Geral da União acionou o TST, que anulou o processo do TRT, fazendo o nome da patroa voltar à lista suja.
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7: A você, uma boa noite.
6: Tenha um ótimo fim de semana.
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1: Eu sou Paula Groba e estes são os destaques de hoje do Jornal do Senado, que começa agora. Senado aprova a proposta que reduz juros do seguro rural. Avançam novas regras para publicidade de apostas online. Sugestão de cidadão vira projeto para regulamentar psicoterapia. Boa noite. Para quem vive da produção no campo, ter acesso a crédito e proteção contra prejuízos pode fazer toda a diferença. Para facilitar esse acesso, o Senado aprovou uma proposta que reformula o seguro rural no Brasil, com previsão de juros menores e prioridade para produtores em operações de crédito. A medida também muda as regras de acesso ao seguro. Repórter Pedro Pince.
2: O custo do seguro será bancado por um fundo com recursos públicos, chamado de Fundo Catástrofe. Ele está previsto em lei desde 2010, mas nunca funcionou por falta de recursos contínuos e de regulamentação. Agora, o projeto busca suprir essa lacuna e prevê a administração do fundo por pessoa jurídica, da qual poderão participar, na condição de cotistas, as sociedades seguradoras, as sociedades cooperativas de seguros, as sociedades resseguradoras, empresas da cadeia produtiva do agronegócio e cooperativas da produção agropecuária. O texto também cria novos benefícios para as operações de crédito rural que têm a proteção do seguro. As mudanças feitas pela Câmara foram principalmente para detalhar as regras do seguro quando ele for usado como garantia em empréstimos rurais. A autora da proposta, a senadora Tereza Cristina, do Progressistas de Mato Grosso do Sul, lembrou que os produtores rurais esperavam a aprovação da proposta.
3: Ou seja, o seguro rural, com certeza, ele vai contribuir para a estabilidade da renda agrícola, e é isso que nós precisamos. E para também a segurança alimentar do nosso país, reduzindo a vulnerabilidade do produtor, estabilizando as cadeias produtivas e fortalecendo a resiliência do setor frente às mudanças climáticas.
2: Para contar como garantia de empréstimo do setor rural, o banco poderá exigir que a apólice de seguro contenha algumas cláusulas específicas, como cessão fiduciária, em que o devedor transfere temporariamente a titularidade de um direito ou crédito ao credor até que a dívida seja paga. O texto segue agora para a sanção presidencial.
1: Senadores também aprovaram regras mais claras para a regularização de propriedades embargadas por crime ambiental. Pelo projeto, se o órgão ambiental não se manifestar sobre o acordo de regularização em 60 dias, o proprietário pode voltar a produzir. Repórter Raíssa Abreu.
4: A proposta teve como relator o senador Zequinha Marinho, do Podemos do Pará, e prevê que o órgão ambiental informe os proprietários infratores sobre a possibilidade do acordo de regularização logo na notificação da irregularidade. Com 60 dias sem resposta do órgão ambiental, o produtor volta à atividade. O autor, senador Sérgio Petecão, do PSD do Acre, disse que a medida vai beneficiar especialmente os pequenos produtores.
5: Hoje, os órgãos dão-lhe um embargo de gaveta de 3, 4, 5 anos, essa pessoa fica totalmente possibilitada de fazer qualquer coisa, porque da forma que nós estamos hoje é uma luta desigual com os nossos produtores.
4: O projeto foi enviado à Câmara dos Deputados.
1: Na Amazônia, chegar até uma escola pode ser um desafio. Grandes distâncias, transporte difícil e falta de infraestrutura são alguns dos obstáculos enfrentados pela educação na região. Para levar em conta essas diferenças, a Comissão de Assuntos Econômicos aprovou a criação do Fator Amazônico para a Educação Básica. A proposta prevê que a distribuição de recursos federais considere as particularidades da Amazônia Legal. Repórter Marcela Cunha.
6: A proposta cria um índice, o Fator Amazônico, para que a distribuição de recursos federais leve em conta características como as grandes distâncias, a baixa densidade populacional e as dificuldades de transporte e infraestrutura. Durante a discussão, o senador Oriovisto Guimarães, do PSDB do Paraná, questionou se o aumento dos recursos destinados à Amazônia poderia reduzir o que é aplicado em outras regiões. Relator do projeto, o senador Eduardo Braga, Braga, do MDB do Amazonas, afirmou que a proposta pretende considerar os custos específicos sem prejudicar os demais estados.
7: Imagine o transporte escolar em um estado que tem 1,5 milhão de quilômetros quadrados e com um vazio demográfico tão grande. Isso, obviamente, não tirará recurso de outras regiões.
6: O índice será aplicado ao Fundeb e a programas federais de alimentação e transporte escolar, transferência direta de dinheiro às escolas, educação infantil e infraestrutura, entre outros. A proposta segue agora para a Comissão de Educação, onde será analisada em decisão final.
1: Elas estão nas redes sociais, nos uniformes de times e até em propagandas com influenciadores, as apostas online. Mas esses tipos de jogos podem ganhar novas regras de publicidade e de proteção aos cidadãos. A Comissão de Ciência e Tecnologia aprovou um projeto que proíbe propagandas e patrocínios de bets e cria mecanismos para limitar perdas e evitar o jogo compulsivo. As informações com Patrícia Oliveira.
8: O texto proíbe propaganda de apostas em rádio, televisão, redes sociais e outras plataformas, além do patrocínio a clubes, competições esportivas, atletas e influenciadores. A proposta também prevê mecanismos de proteção, como autoexclusão, limites de depósitos e perdas e alertas sobre os riscos do jogo compulsivo. Outra novidade, destacada pelo relator, senador Alessandro Vieira, do MDB de Sergipe, é a classificação de jogos considerados de risco excessivo à saúde, que terão a oferta proibida, como os de ciclos rápidos e repetitivos e de resultados aleatórios, que estimulam o jogador a continuar apostando.
9: Consiste no deslocamento do foco regulatório da mera comunicação comercial para o desenho do produto.
8: O projeto também cria um novo tipo de crime para quem divulgar apostas de operador que não seja autorizado. Para influenciadores, atletas e pessoas famosas, a pena poderá ser maior. A proposta segue para análise da Comissão de Assuntos Sociais.
1: Afinal, quem é que pode exercer a psicoterapia no Brasil? Essa é a discussão que chega agora ao Senado. Uma sugestão apresentada por um cidadão, que restringe a prática a psicólogos e psiquiatras, foi transformada em projeto de lei pela Comissão de Direitos Humanos e Legislação Participativa. A reportagem é de Márcio Maturana.
10: A psicoterapia só poderá ser praticada por psicólogos e psiquiatras, segundo uma sugestão de cidadão que virou projeto de lei e começa a ser discutida agora no Senado. A sugestão legislativa apresentada no portal E-Cidadania em 2024 por Ícaro de Almeida Vieira foi aprovada na Comissão de Direitos Humanos com parecer favorável da senadora Mara Gabrilli, do PSD de São Paulo.
11: Restringir o exercício de tais práticas a esses profissionais contribuirá para garantir que as intervenções que não são isentas de riscos aos pacientes sejam balizadas pelos pressupostos científicos da psicologia e da psiquiatria.
10: Qualquer cidadão pode apresentar ideia legislativa no portal senado.leg.br/e-cidadania. Se receber pelo menos 20 mil apoios em 4 meses, vira sugestão legislativa e é analisada pela Comissão de Direitos Humanos. Se aprovada, se transforma em projeto de lei.
1: Trabalhos técnicos de Eliseu Caires, o Jornal do Senado fica por aqui. Acompanhe agora as notícias do Tribunal de Contas da União e da Câmara dos Deputados. Boa noite e um bom fim de semana.
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13: O Tribunal de Contas da União avaliou a oferta e a demanda profissional nas áreas de ciência, tecnologia, engenharia e matemática no Brasil. 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A fiscalização apontou baixa qualidade da formação básica, pouca procura pelo ensino técnico e altas taxas de evasão em cursos de nível superior. 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
14: Jornal Câmara dos Deputados. Câmara institui política para incentivar a produção de alimentos orgânicos.
15: Parlamentares ratificam acordo internacional para impedir a pesca ilegal.
14: Plenário cria universidades federais no Amapá, no Rio e em Minas Gerais.
15: Boa noite. A Câmara aprovou a criação de 3 universidades federais. O repórter Marcelo Larcher traz mais informações sobre as novas unidades de ensino superior.
16: A Câmara dos Deputados aprovou projetos do governo que criam 3 novas universidades federais. Um dos projetos aprovados transforma os Centros Federais de Educação Tecnológica de Minas Gerais e do Rio de Janeiro, respectivamente, na Universidade Federal de Ciência e Inovação de Minas Gerais e na Universidade Federal de Ciência e Inovação do Rio de Janeiro. As 2 novas instituições vão atuar no nível superior e na formação profissional técnica de nível médio. As novas universidades vão aproveitar a estrutura já existente, tanto o Cefet de Minas

0: Pediu a IAPOC. A justificativa do governo ao propor o desmembramento da Unifap e criação da Universidade Federal da Fronteira Norte é a necessidade de expandir as atividades acadêmicas que contribuam para o desenvolvimento da região. A proximidade da fronteira com a Guiana Francesa também foi apontada como importante para fortalecer a cooperação acadêmica e científica entre Brasil e França. Outra justificativa é a demanda por profissionais capacitados para a pesquisa de petróleo na costa do Amapá. De acordo com o governo, a criação da nova universidade não terá impacto orçamentário este ano, já que vai aproveitar a estrutura já existente. Já para o ano que vem e 2028, os gastos são estimados em R$20 milhões por ano, recursos que serão previstos no orçamento. A criação das três universidades foi criticada pela oposição, como o deputado Luiz Carlos Raul, do Podemos do Paraná.
1: Evidentemente, meu partido não vai ser contra a criação de uma universidade. Mas cá entre nós, né? O projeto chegou dia 10 de agosto, dentro do período eleitoral. É evidente um projeto eleitoreiro.
0: Já deputados da base do governo defenderam a necessidade de criação de novas universidades federais, principalmente no interior. Foi o que disse o deputado Chico Alencar, do PSOL do Rio de Janeiro.
2: Então é muito importante tomarmos essas medidas nesse sentido, de constituir uma universidade que opere nos ditames constitucionais, ensino, pesquisa e extensão e gestão democrática.
0: Os projetos que criam a Universidade Federal da Fronteira Norte e as Universidades Federais de Ciência e Inovação de Minas Gerais e do Rio de Janeiro seguiram para análise do Senado. Da Rádio Câmara de Brasília, com informações de Antônio Vital, Marcelo Larcher.
3: Depois de passarem na Câmara, os projetos que criam as universidades federais também foram aprovados pelo Senado e enviados à sanção presidencial.
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5: Saúde. Dr. Fernando Máximo, do PL de Rondônia, repudia restrições da Anvisa ao uso da polilamina, desenvolvida pela cientista Tatiana Sampaio após 30 anos de pesquisas. Produzida a partir de uma proteína extraída da placenta, a substância tem potencial para regenerar a medula espinhal.
3: De acordo com o Dr. Fernando Máximo, a Anvisa limitou a aplicação da molécula a 72 horas após o trauma e a certas lesões. O parlamentar cita casos de recuperação após meses do acidente e defende o acesso ao tratamento experimental.
5: Previdência. A Comissão de Previdência Social e Família aprovou o projeto que cria o Auxílio Mãe Atípica e estabelece um benefício de R$ 600 mensais. Carla Dixon, do PL do Rio Grande do Norte, comemora a aprovação, mas defende que o valor seja elevado para um salário mínimo.
3: A deputada quer garantir ainda o acesso à assistência e a outros benefícios sociais, ampliando a proteção a famílias com casos de neurodivergência. Carla Dixon observa que as mães atípicas precisam de apoio efetivo, já que enfrentam abandono, perda de emprego e falta de terapias.
5: Trabalho. A Câmara aprovou dois projetos que fortalecem a estrutura da Justiça do Trabalho nos estados do Ceará e do Rio Grande do Sul. O repórter Antônio Vital acompanhou a votação.
6: A Câmara dos Deputados aprovou dois projetos que ampliam a estrutura da Justiça do Trabalho. Os dois foram enviados ao Congresso pelo Tribunal Superior do Trabalho. Um deles autoriza a criação de 51 cargos no Tribunal Regional do Trabalho da 7ª Região, sediado em Fortaleza, no Ceará. A proposta prevê 5 vagas de juiz do trabalho substituto, 31 de analista judiciário e 15 de técnico judiciário. As despesas são estimadas em R$12 milhões. O segundo projeto aumenta o quadro do Tribunal Regional do Trabalho da 4ª Região, com sede em Porto Alegre, no Rio Grande do Sul. O texto prevê a criação de 16 vagas para juízes do trabalho substitutos, 7 cargos em comissão e 165 funções comissionadas. A medida também transforma 48 cargos de chefia de gabinete em cargos de assessor. O custo anual é de R$18 milhões. Nos dois casos, a justificativa é de que as varas do trabalho apresentam déficit de pessoal e enfrentam aumento constante de ações judiciais. As duas propostas renderam debate no plenário. O deputado Kim Kataguiri, do Missão de São Paulo, criticou o aumento de gastos.
7: A gente está falando aqui de criar mais cargos dentro da justiça trabalhista, que é o ramo da nossa justiça dos mais ineficientes.

0: deficientes que nós temos hoje e, mais uma vez, eu acho que este plenário tem de se comprometer a não criar mais nenhum cargo no judiciário brasileiro, considerando que nós temos o judiciário mais caro do mundo.
1: O governo defendeu a aprovação dos dois projetos, como explicou o deputado Bongás, do PT do Rio Grande do Sul.
2: Se trata de estruturação das varas do trabalho. O que nós temos ouvido muitas vezes, e quando essa casa votou a reforma trabalhista, ela tratou de anular proteção para os trabalhadores. Então, nessa situação, nós defendemos para que a estrutura da Justiça do Trabalho ela seja forte para garantir direitos.
1: Os dois projetos serão encaminhados para análise do Senado. Da Rádio Câmara de Brasília, Antônio Vital.
3: Talíria Petroni, do PSOL do Rio de Janeiro, defende o fim da escala 6x1 como parte da luta histórica pela redução da jornada de trabalho. A deputada lembra que a Constituição reduziu a jornada semanal de 48 para 44 horas, apesar das previsões de que a mudança provocaria desemprego.
4: Talíria Petroni avalia que os ganhos de produtividade e os avanços tecnológicos devem permitir mais tempo livre aos trabalhadores sem redução salarial. Ela cita acidentes, mortes e afastamentos por transtornos mentais relacionados ao trabalho para reforçar a necessidade de combater a sobrecarga.
3: Reginaldo Lopes, do PT de Minas Gerais, acredita que a redução da jornada de trabalho para 40 horas semanais trará mais qualidade de vida e produtividade. O deputado ressalta que o descanso é fundamental para prevenir afastamentos e permitir o convívio familiar e a qualificação.
4: De acordo com o Reginaldo Lopes, a medida beneficia principalmente trabalhadores vulneráveis e sem força sindical. O parlamentar também afirma que não há estudos técnicos que comprovem que a redução da jornada trará prejuízos econômicos ao país.
5: Relações Exteriores.
3: O plenário da Câmara aprovou acordo internacional voltado para impedir a pesca ilegal. Confira os detalhes com a repórter Ana Raquel Macedo.
6: A Câmara dos Deputados aprovou o texto do acordo internacional assinado pelo Brasil, destinado a impedir a pesca ilegal. É o primeiro acordo internacional sobre o assunto, com foco específico no controle dos portos como ferramenta de combate à pesca ilegal, não declarada e não regulamentada. Esse tipo de atividade ilegal prejudica os ecossistemas marinhos e os meios de subsistência das comunidades que dependem da pesca. O acordo foi assinado em 2009, na Conferência da Organização das Nações Unidas para a Alimentação e a Agricultura, a FAO, na Itália. De acordo com o organismo internacional, a pesca ilegal é responsável pela captura de 11 a 26 milhões de toneladas de pescados por ano, com perdas econômicas anuais entre 10 e 23 bilhões de dólares. Os países que assinaram o acordo se comprometem a impedir que embarcações envolvidas em pesca ilegal utilizem portos ou desembarquem suas cargas, o que dificulta a entrada do pescado de origem ilícita nos mercados nacionais e internacionais e reduz os incentivos econômicos à continuidade dessas operações. Se houver prova suficiente da atividade ilegal, o país deve não só recusar a entrada ou o uso do porto, mas também comunicar aos demais países e organizações competentes sobre o ocorrido. De acordo com o relator do texto, o deputado Alencar Santana, do PT de São Paulo, a adesão ao acordo é estratégica para o Brasil. Do ponto de vista ambiental, fortalece os instrumentos de conservação dos recursos marinhos. E do ponto de vista econômico, protege a pesca artesanal e industrial nacional da concorrência desleal. O acordo foi aprovado de maneira simbólica pelo plenário, sem votos contrários. Para a deputada Érica Cocai, do PT do Distrito Federal, o Brasil se une à comunidade internacional para impedir esse tipo de atividade.
7: Esse é um acordo internacional para a preservação dos biomas, preservação da pesca e eliminação da pesca ilegal. E esse acordo possibilita esta unidade internacional, o Brasil se inserir numa unidade internacional para impedir que haja a pesca ilegal, e o dano da pesca ilegal é absolutamente concreto.
6: O texto do acordo internacional destinado a impedir a pesca ilegal seguiu para a análise do Senado. Da Rádio Câmara de Brasília, com informações de Antônio Vital, Ana Raquel Macedo.
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9: Justiça. Para Bia Kicis, do PL do Distrito Federal, as investigações da Polícia Federal apontam o envolvimento do gabinete do ministro Alexandre de Moraes em contratos de prestação de serviços para o Banco Master. No entendimento da deputada, a gravidade das denúncias ultrapassa limites legais e morais.
3: Bia Kicis argumenta ainda que as denúncias de censura e de perseguição contra opositores evidenciam a crise de credibilidade da cúpula do Judiciário. Na visão da parlamentar, há um enfraquecimento do devido processo legal no país.
9: Sargento Faur, do PL do Paraná, pede o afastamento do ministro Alexandre de Moraes e do procurador-geral da República, Paulo Gonet, para a investigação de possíveis conflitos de interesse no caso envolvendo o empresário Daniel Vorcaro e o Banco Master.
3: Para Sargento Faur, os serviços descritos pelo escritório da mulher do ministro Alexandre de Moraes a Daniel Vorcaro não justificam os mais de 129 milhões de reais cobrados. Sobre Gonet, o deputado diz que o procurador deveria ser impedido de analisar casos nos quais seu nome esteja envolvido.
9: Jandira Fegali, do PCdoB do Rio de Janeiro, cobra a instalação de uma CPI para investigar o Banco Master. A deputada afirma que parlamentares governistas assinaram o requerimento, mas apontam que um acordo político na Câmara impediu a abertura da investigação.
3: Jandira Fegali pede que as apurações sobre o Banco Master alcancem de forma isonômica autoridades e parlamentares citados no caso. Ela também questiona a atual relatoria do processo no STF diante de informações sobre encontros com dirigentes da instituição financeira.
9: Na avaliação de Ranieri Paulino, do Republicanos da Paraíba, o STF precisa resgatar a neutralidade e o devido distanciamento das partes. O congressista cobra postura imparcial e integridade dos magistrados superiores para preservar a credibilidade do judiciário.
3: Ranieri Paulino ressalta a importância de defender a imagem das instituições democráticas acima de divergências partidárias ou ideológicas. Para o deputado, o Congresso e os tribunais devem manter uma atuação firme na apuração de desvios e no resgate da confiança da população.
9: Aloysio Mendes, do Republicanos, acusa o ministro do Supremo Tribunal Federal, Flávio Dino, de interferir na política do Maranhão. O parlamentar alega que o magistrado atua indevidamente em processos judiciais contra seus adversários políticos.
3: Aloysio Mendes aponta o que considera abusos judiciais, como o afastamento de um conselheiro do Tribunal de Contas do Maranhão e o descumprimento do sigilo da fonte jornalística. O deputado defende o respeito ao devido processo legal para assegurar a estabilidade no estado.
5: Agricultura.
9: Os deputados aprovaram um projeto que estimula a produção de alimentos orgânicos. O repórter Antônio Vital acompanhou a votação.
1: O plenário da Câmara aprovou o projeto que cria uma política nacional de agroecologia e produção orgânica, com a previsão de preferência nas compras públicas para produtos orgânicos da agricultura familiar, linhas de crédito e mecanismos de garantia de preços. O projeto foi apresentado pelo deputado Valmir Assunção, do PT da Bahia, e recebeu parecer favorável do relator, deputado Padre João, do PT de Minas Gerais. O projeto define princípios e diretrizes para o plano, propõe as fontes de financiamento e cria um sistema de certificação de produtos de base agroecológica. Entre os objetivos da proposta estão a oferta e o consumo de alimentos sem resíduos químicos danosos à saúde e o desenvolvimento de sistemas agrícolas sustentáveis. A Política Nacional de Agroecologia e Produção Orgânica também prevê outros instrumentos para expandir a produção agroecológica. Entre eles estão o seguro rural para a agricultura familiar, subsídios para os produtos, monitoramento de agrotóxicos e fertilizantes sintéticos na água e nos alimentos e a oferta de cursos técnicos de nível médio e superior de agroecologia. O projeto prevê ainda que regulamento do governo vai estabelecer um sistema participativo de certificação da produção agroecológica, com selo destinado prioritariamente aos agricultores familiares, povos e comunidades tradicionais. O projeto foi criticado pela deputada Adriana Ventura, do Novo de São Paulo.
10: O projeto, ainda que bem intencionado, uma vez que reconhece a agroecologia para produção sustentável, incentiva pesquisa e inovação, os instrumentos que ele usa para chegar nesse projeto é intervenção estatal excessiva, compras públicas que são dirigidas porque exige prioridade e não se baseando em preço e eficiência, dá incentivo fiscal sem análise de custo.
1: De acordo com a proposta, o plano para estimular a agricultura orgânica receberá recursos do orçamento e será implementado pelo governo federal com a cooperação de estados e municípios. O governo fica ainda autorizado a criar linhas de crédito para financiar a produção, beneficiamento e comercialização de alimentos orgânicos ou agroecológicos e do extrativismo sustentável, bem como para a implantação de projetos de geração de energia alternativa e renovável. O relator da proposta, deputado Padre João, falou da importância de ter uma política articulada para estimular a produção de alimentos saudáveis.
11: Eu venho acompanhando há mais de 20 anos a questão da produção do nosso país e com estudos de várias universidades, a gente tem acompanhado a importância que é ter essa política mais estruturante, que incentive de fato um alimento que garanta saúde e vida para o nosso povo. De entender que a segurança alimentar, alimentos saudáveis, é muito importante.
1: O projeto que cria uma política nacional de agroecologia e produção orgânica seguiu para análise do Senado. Da Rádio Câmara de Brasília, Antônio Vital.
5: Habitação.
3: Hildo Rocha, do MDB do Maranhão, afirma que a meta de contratação de 50 mil moradias rurais previstas para este ano não vai se concretizar. Ele propõe a criação de um novo cadastro de reserva com a possibilidade de outras entidades já aprovadas serem chamadas.
12: Segundo o deputado, nesta nova etapa do Minha Casa Minha Vida Rural, apenas 20 mil contratos foram contemplados. Hildo Rocha espera que o governo federal aceite a proposta da Federação das Entidades de Habitação Social do Norte e Nordeste do Brasil para beneficiar outras 20 mil famílias rurais ainda neste ano.
3: Termina agora o Jornal Câmara dos Deputados, produzido pela Rádio Câmara, com trabalhos técnicos de Everson Urani e apresentação de José Carlos Andrade e Luciana Vieira. Uma boa noite para você e um bom fim de semana.
12: Uma ótima noite e um excelente feriado também. A Voz do Brasil volta na terça-feira.
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